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0: Vamos ensaiar, sucesso novo, namorado novo. Escuta aí, menina, essa é boa. Para, Ricão. Essa é daquela que machuca, Carioca CD. Dona CD, 3 de 7.
1: Elite CDs.
0: Olha o som dessa foto, cara.

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6: A região sul terá uma quarta-feira de tempo instável, com muitas nuvens e chuva nos três estados. Em Curitiba, a previsão indica chuva pela manhã e pancadas isoladas durante a tarde, com máxima de 19 graus. Florianópolis terá pancadas de chuva e possibilidades de trovoadas.

0: ao longo de todo o dia, com temperaturas entre 13 e 17 graus. Em Porto Alegre, também há previsão de pancadas de chuva e trovoadas durante a manhã, tarde e noite, com máxima de apenas 16 graus. As informações são do Instituto Nacional de Meteorologia. Sofia Muniz, o tempo e a temperatura.
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0: O preço do trigo permanece estável nesta terça-feira, 11 de agosto, no Paraná. A tonelada do cereal é comercializada a R$ 1.414,49. No Rio Grande do Sul, o trigo registra redução no preço. A tonelada do produto é vendida a R$ 1.310,28. Com isso, o mercado apresenta comportamentos diferentes entre os dois principais estados produtores, acompanhados pelo indicador. Os dados são do CEPEA. Reportagem, Sofia Muniz.
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2: Mais de 1.400 municípios brasileiros participaram das exportações do agronegócio em julho. Juntas, as vendas externas do setor movimentaram US$ 16.340.000, crescimento de 5,4% em relação ao mesmo mês do ano passado. Os dados são da Confederação Nacional de Municípios, a CNM, com base em informações do Ministério do Desenvolvimento, Indústria, Comércio e Serviços. O principal destaque municipal foi o município de Três Lagoas, em Mato Grosso do Sul, que exportou cerca de US$ 256 milhões, impulsionado principalmente pela celulose. Entre os estados, Mato Grosso do Sul liderou, com US$ 2.960 milhões em exportações. Ao todo, 77 municípios sul-mato-grossenses venderam produtos do agro para o exterior. A soja continuou como o principal produto do agronegócio brasileiro no mercado internacional. Foram US$ 5.870 milhões exportados em julho, com participação de 153 municípios. O valor representa 36% de todas as vendas externas do agro no período. Na sequência, aparecerão a carne bovina in natura e a celulose. A China permaneceu como principal destino dos produtos do agro brasileiro. O país asiático recebeu produtos de 257 municípios brasileiros. No acumulado de 2026, as exportações do agronegócio somam mais de US$ 103 bilhões. O saldo positivo da balança comercial do setor chega a US$ 91 bilhões e 680 milhões. Reportagem, Juline Pogorzan.
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4: Desde o último dia 3 de agosto, as empresas enquadradas no regime regular passaram a ser obrigadas a preencher nos documentos fiscais eletrônicos os campos referentes ao Imposto sobre Bens e Serviços, o IBS, e à Contribuição sobre Bens e Serviços, a CBS. As notas fiscais devem incluir as alíquotas de teste de 1%, sendo 0,1% de IBS e 0,9% de CBS. Mas, de acordo com a legislação, essa alíquota de teste não representa aumento de carga tributária, desde que as empresas cumpram as obrigações acessórias e façam o devido destaque dos tributos nos documentos fiscais, o recolhimento do valor fica dispensado. Mesmo nos casos em que houver pagamento, os valores poderão ser integralmente compensados com os montantes devidos mensalmente pelas empresas a título de PIS e COFINS. A partir de 1º de janeiro de 2027, o PIS e a COFINS serão extintos e, com isso, a CBS passará a vigorar com a alíquota cheia, estimada em 9,21% pelo Comitê Gestor do IBS. Já o IBS estadual e municipal permanece em 0,1% em 2027 e 2028. A substituição do ISS e do ICMS pelo IBS ocorrerá de forma gradual entre 2029 e 2032. Nesse período, as alíquotas dos atuais impostos serão reduzidas progressivamente, enquanto a participação do IBS aumentará. Para 2033, o Comitê Gestor do IBS aponta para uma alíquota conjunta de cerca de 28% para IBS e CBS. O valor fica acima da média de 19,4% registrada pelos países da OCDE, o fórum que reúne 38 países com economias desenvolvidas. O percentual de 28% não representa uma alíquota definitiva. O valor de referência do novo sistema será calculado e revisado de acordo com as regras previstas na legislação da reforma tributária. Reportagem Paloma Custódio.
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0: A inflação medida pelo IPCS caiu 0,05% na primeira quadricemana de agosto. Segundo o FGV Ibre, o indicador acumula alta de 4,27% nos últimos 12 meses. O grupo Alimentação teve a maior contribuição para o resultado, com a taxa passando de menos 0,87% para menos 0,52%. Também houve alta nas taxas de despesas diversas, comunicação e habitação. Na direção contrária, educação, vestuário, transportes e saúde e cuidados pessoais registram desaceleração. Reportagem Sofia
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6: A Agência Nacional de Mineração, ANM, prorrogou para 28 de setembro de 2026 o prazo para divulgação da lista provisória anual dos cálculos da compensação financeira pela exploração de recursos minerais, a CEFEM. A medida foi oficializada pela Resolução número 246, de 2026. Segundo a Confederação Nacional de Municípios, a CNM, a lista é importante para que os municípios possam conferir as informações utilizadas pela ANM nos cálculos e, depois da publicação, solicitar eventuais correções ou revisão dos valores. A resolução também prorrogou prazos de processos afetados pela indisponibilidade dos sistemas Protocolo Digital, Dados cadastrais e dados minerários entre 2 de abril e 13 de julho deste ano. Os prazos que terminariam nesse período e que dependiam desses sistemas foram prorrogados até 28 de setembro, às 23 horas 59 minutos e 59 segundos. A medida alcança, entre outros casos, novos requerimentos minerários sujeitos ao direito de prioridade, prazos relacionados ao Sistema Integrado de Gestão de Barragens de Mineração, o SIGBM, o Relatório Anual de Lavra, conhecido como RAL, e a Declaração de Investimento em Pesquisa Mineral, a DIPEM. A ANM ressalta que a prorrogação não vale para obrigações cujo descumprimento possa gerar risco à saúde, à vida, ao meio ambiente ou ao patrimônio. A medida também não afasta a responsabilidade dos titulares, direitos minerários, pela segurança das operações e estruturas. A CEFEM é uma compensação financeira paga pelas empresas mineradoras pela exploração econômica de recursos minerais. Os recursos recebidos pelos entes federativos têm regras específicas para a utilização. A legislação, por exemplo, proíbe o uso da CEFEM para pagamento de dívidas, com exceção de contraídas com a União ou entidades federais, e também para pagamento de salários do quadro permanente de pessoal. Com informações da Agência Nacional de Mineração e da Agência CNM de Notícias, Bianca Mingotti.
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4: O atual presidente Lula voltou a ampliar a vantagem sobre Flávio Bolsonaro no Nordeste, segundo a edição mais recente da pesquisa BTG Nexus sobre as intenções de voto para a presidência da República nas eleições de 2026, divulgada nesta segunda-feira, 10 de agosto. No Nordeste, Lula aparece com 53% das intenções de voto no primeiro turno, contra 28% de Flávio Bolsonaro. Em um eventual segundo turno, o petista também lidera, com 59% das intenções de voto contra 34% de Flávio. Já o Sul é a região onde Flávio Bolsonaro registra a maior vantagem sobre Lula no primeiro turno. O candidato do PL aparece com 44% das intenções de voto contra 33% do petista. Apesar da liderança, a diferença diminuiu 13 pontos percentuais em relação ao levantamento anterior. Em um eventual segundo turno, Flávio Bolsonaro amplia a vantagem e chega a 54% das intenções de voto, enquanto Lula registra 40%. Nas pesquisas anteriores, o Sul apresentava a maior proporção de eleitores que se declaravam bolsonaristas convictos. Porém, no atual levantamento, a região perdeu a liderança para o Sudeste. 32% dos entrevistados no Sudeste se identificam dessa forma, contra 29% no Sul. No Sudeste, a disputa aparece mais equilibrada. No primeiro turno, Flávio Bolsonaro tem uma vantagem de 4 pontos percentuais sobre Lula, com 38% das intenções de voto contra 34% do atual presidente. Em um eventual segundo turno, a diferença aumenta. Flávio registra 48% contra 42% de Lula. No levantamento anterior, era o petista que tinha vantagem na região. No bloco formado por Norte e Centro-Oeste, Lula mantém a liderança no primeiro turno com 42% das intenções de voto contra 33% de Flávio Bolsonaro. Ronaldo Caiado aparece na terceira posição com 13%. Já em um eventual segundo turno, a disputa é mais apertada. O petista registra 47% contra 43% de Flávio. No levantamento anterior, Bolsonaro liderava a simulação na região. A pesquisa BTG Nexus ouviu 2.001 eleitores entre os dias 7 e 9 de agosto de 2026. A margem de erro é de 2 pontos percentuais, com nível de confiança de 95%. Reportagem Paloma Custódio.
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7: 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Meia-noite e 6 minutos. 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

A música que eu vou cantar agora, gente, é a música que leva o meu nome para todo o Brasil. Essa é boa. Essa é o estouro do alemão do forró. E eu ofereço para quem já tomou uma cachaça, um uísque, uma vodka, uma cerveja. Quem ganhou o copo, levanta o copo, levanta o copo. Dá luz aí, Valmir. Levanta o copo aí, levanta o copo. Essa eu ofereço pra nós que toma todas. Cachaça!

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1: Essa música vai especialmente para o meu amigo Dedé Mocó. Desde quando eu tocava seus aniversários lá no meu, na minha querida Bairro das Quintas. Para você, Dedé.

Isso aí foi, viu? É bom que estamos gravando esse CD ao vivo no estúdio móvel J. Marciano. A produção é do gatão, gatão da Hightech, meu compadre Miel. Zezo ao vivo em ritmo de seresta. Essa aqui é mais uma pros corações apaixonados, hein? Meu amigo Berg tá aí tomando um alô, Berg. Berg aí é o representante dos tatus.

E essa música que eu vou oferecer com muito carinho pra ele que me pediu pra gravar, meu amigo Roberto Dias, que está longe lá em São Paulo, cidade fria. Valeu, Roberto.

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0: situação.
1: Obrigado, Marília.
0: Obrigada, meu amor.
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0: E já te hackearam na vida?
1: Cara, já, viu?
0: Ah, já?
1: Já, real.
0: Então, conta a história antes de cantar.
1: Tive uma namorada uma vez que me hackeou.
0: Gato.
1: Aí foi complicado. Aí foi aí que eu peguei e fiz a moda, né?
0: Foi por isso?
1: É.
0: Ah, então vamos ouvir, depois você...
1: Brincadeira. Essa música eu fiz... pra gravar No Acertou na Mosca, que é o disco que o Gustavo participa comigo. E eu fiz o convite pra Marília cantar comigo essa música. Sim. E ela participou comigo no meu DVD, né? E foi uma das coisas mais incríveis, porque Hackearam-me é uma das músicas mais lindas desse projeto meu, né? Da minha carreira até hoje, eu acredito que seja ela. Hackearam-me, o Péricles, inclusive, cantou ela. Mandar um beijo pro Péricles também. O Pablo também pôs no repertório, fez uma versão também. É uma das músicas, assim, que realmente eu tenho um orgulho muito grande, ainda mais de ter gravado.

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5: A região sul terá uma quarta-feira de tempo instável, com muitas nuvens e chuva nos três estados. Em Curitiba, a previsão indica chuva pela manhã e pancadas isoladas durante a tarde, com máxima de 19 graus. Florianópolis terá pancadas de chuva e possibilidades de trovoadas ao longo de todo o dia, com temperaturas entre 13 e 17 graus. Em Porto Alegre, também há previsão de pancadas de chuva e trovoadas durante a manhã, tarde e noite, com máxima de apenas 16 graus. As informações são do Instituto Nacional de Meteorologia. Sofia Muniz, o tempo e a temperatura.
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5: O preço do trigo permanece estável nesta terça-feira, 11 de agosto, no Paraná. A tonelada do cereal é comercializada a R$ 1.414,49. No Rio Grande do Sul, o trigo registra redução no preço. A tonelada do produto é vendida a R$ 1.310,28. Com isso, o mercado apresenta comportamentos diferentes entre os dois principais estados produtores, acompanhados pelo indicador. Os dados são do CEPEA. Reportagem, Sofia Muniz.
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6: Mais de 1.400 municípios brasileiros participaram das exportações do agronegócio em julho. Juntas, as vendas externas do setor movimentaram US$ 16.340 milhões, crescimento de 5,4% em relação ao mesmo mês do ano passado. Os dados são da Confederação Nacional de Municípios, a CNM, com base em informações do Ministério do Desenvolvimento, Indústria, Comércio e Serviços. O principal destaque municipal foi o município de Três Lagoas, em Mato Grosso do Sul, que exportou cerca de US$ 256 milhões, impulsionado principalmente pela celulose. Entre os estados, Mato Grosso do Sul liderou, com US$ 2.960 milhões em exportações. Ao todo, 77 municípios sul-mato-grossenses venderam produtos do agro para o exterior. A soja continuou como principal produto do agronegócio brasileiro no mercado internacional. Foram US$ 5.870 milhões exportados em julho, com participação de 153 municípios. O valor representa 36% de todas as vendas externas do agro no período. Na sequência, aparecerão a carne bovina in natura e a celulose. A China permaneceu como principal destino dos produtos do agro brasileiro. O país asiático recebeu produtos de 257 municípios brasileiros. No acumulado de 2026, as exportações do agronegócio somam mais de US$ 103 bilhões. O saldo positivo da balança comercial do setor chega a US$ 91.680 milhões. Reportagem, Juline Pogorzelski.
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8: Desde o último dia 3 de agosto, as empresas enquadradas no regime regular passaram a ser obrigadas a preencher nos documentos fiscais eletrônicos os campos referentes ao Imposto sobre Bens e Serviços, o IBS, e a Contribuição sobre Bens e Serviços, a CBS. As

0: As notas fiscais devem incluir as alíquotas de teste de 1%, sendo 0,1% de IBS e 0,9% de CBS. Mas, de acordo com a legislação, essa alíquota de teste não representa aumento de carga tributária, desde que as empresas cumpram as obrigações acessórias e façam o devido destaque dos tributos nos documentos fiscais, o recolhimento do valor fica dispensado. Mesmo nos casos em que houver pagamento, os valores poderão ser integralmente compensados com os montantes devidos mensalmente pelas empresas a título de PIS e COFINS. A partir de 1º de janeiro de 2027, o PIS e a COFINS serão extintos. E com isso, a CBS passará a vigorar com a alíquota cheia, estimada em 9,21% pelo Comitê Gestor do IBS. Já o IBS estadual e municipal permanece em 0,1% em 2027 e 2028. A substituição do ISS e do ICMS pelo IBS ocorrerá de forma gradual, entre 2029 e 2032. Nesse período, as alíquotas dos atuais impostos serão reduzidas progressivamente, enquanto a participação do IBS aumentará. Para 2033, o Comitê Gestor do IBS aponta para uma alíquota conjunta de cerca de 28% para IBS e CBS. O valor fica acima da média de 19,4% registrada pelos países da OCDE, o fórum que reúne 38 países com economias desenvolvidas. O percentual de 28% não representa uma alíquota definitiva. O valor de referência do novo sistema será calculado e revisado de acordo com as regras previstas na legislação da reforma tributária. Reportagem Paloma Custódio.
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2: A inflação medida pelo IPCS caiu 0,05% na primeira quadricemana de agosto. Segundo o FGV Ibre, o indicador acumula alta de 4,27% nos últimos 12 meses. O grupo alimentação teve a maior contribuição para o resultado, com a taxa passando de menos 0,87% para menos 0,52%. Também houve alta nas taxas de despesas diversas, comunicação e habitação. Na direção contrária, educação, vestuário, transportes e saúde e cuidados pessoais registram desaceleração. Reportagem Sofia
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3: A Agência Nacional de Mineração, ANM, prorrogou para 28 de setembro de 2026 o prazo para divulgação da lista provisória anual dos cálculos da compensação financeira pela exploração de recursos minerais, a CEFEM. A medida foi oficializada pela Resolução número 246, de 2026. Segundo a Confederação Nacional de Municípios, a CNM, a lista é importante para que os municípios possam conferir as informações utilizadas pela ANM nos cálculos e, depois da publicação, solicitar eventuais correções ou revisão dos valores. A resolução também prorrogou prazos de processos afetados pela indisponibilidade dos sistemas Protocolo Digital, Dados cadastrais e dados minerários entre 2 de abril e 13 de julho deste ano. Os prazos que terminariam nesse período e que dependiam desses sistemas foram prorrogados até 28 de setembro, às 23 horas 59 minutos e 59 segundos. A medida alcança, entre outros casos, novos requerimentos minerários sujeitos ao direito de prioridade, prazos relacionados ao Sistema Integrado de Gestão de Barragens de Mineração, o SIGBM, o Relatório Anual de Lavra, conhecido como RAL, e a Declaração de Investimento em Pesquisa Mineral, a DIPEM. A ANM ressalta que a prorrogação não vale para obrigações cujo descumprimento possa gerar risco à saúde, à vida, ao meio ambiente ou ao patrimônio. A medida também não afasta a responsabilidade dos titulares, direitos minerários, pela segurança das operações e estruturas. A CEFEM é uma compensação financeira paga pelas empresas mineradoras pela exploração econômica de recursos minerais. Os recursos recebidos pelos entes federativos têm regras específicas para a utilização. A legislação, por exemplo, proíbe o uso da CEFEM para pagamento de dívidas, com exceção de contraídas com a União ou entidades federais, e também para pagamento de salários do quadro permanente de pessoal. Com informações da Agência Nacional de Mineração e da Agência CNM de Notícias, Bianca Milotti.
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0: O atual presidente Lula voltou a ampliar a vantagem sobre Flávio Bolsonaro no Nordeste, segundo a edição mais recente da pesquisa BTG Nexus sobre as intenções de voto para a presidência da República nas eleições de 2026, divulgada nesta segunda-feira, 10 de agosto. No Nordeste, Lula aparece com 53% das intenções de voto no primeiro turno, contra 28% de Flávio Bolsonaro. Em um eventual segundo turno, o petista também lidera, com 59% das intenções de voto contra 34% de Flávio. Já o Sul é a região onde Flávio Bolsonaro registra a maior vantagem sobre Lula no primeiro turno. O candidato do PL aparece com 44% das intenções de voto contra 33% do petista. Apesar da liderança, a diferença diminuiu 13 pontos percentuais em relação ao levantamento anterior. Em um eventual segundo turno, Flávio Bolsonaro amplia a vantagem e chega a 54% das intenções de voto, enquanto Lula registra 40%. Nas pesquisas anteriores, o Sul apresentava a maior proporção de eleitores que se declaravam bolsonaristas convictos. Porém, no atual levantamento, a região perdeu a liderança para o Sudeste. 32% dos entrevistados no Sudeste se identificam dessa forma, contra 29% no Sul. No Sudeste, a disputa aparece mais equilibrada. No primeiro turno, Flávio Bolsonaro tem uma vantagem de 4 pontos percentuais sobre Lula, com 38% das intenções de voto contra 34% do atual presidente. Em um eventual segundo turno, a diferença aumenta. Flávio registra 48% contra 42% de Lula. No levantamento anterior, era o petista que tinha vantagem na região. No bloco formado por Norte e Centro-Oeste, Lula mantém a liderança no primeiro turno com 42% das intenções de voto contra 33% de Flávio Bolsonaro. Ronaldo Caiado aparece na terceira posição com 13%. Já em um eventual segundo turno, a disputa é mais apertada. O petista registra 47% contra 43% de Flávio. No levantamento anterior, Bolsonaro liderava a simulação na região. A pesquisa BTG Nexus ouviu 2.001 eleitores entre os dias 7 e 9 de agosto de 2026. A margem de erro é de 2 pontos percentuais, com nível de confiança de 95%. Reportagem Paloma Custódio.
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1: Eu não! Fazem não! Não dá!

Mateus!

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0: tem jeito não.
1: Obrigado, lindona, obrigado, Deus abençoe.
0: Muito obrigada.
1: Que alegria ter você aqui nesse projeto lindo.
0: Feliz demais, Marinho.

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1: A região sul terá uma quarta-feira de tempo instável, com muitas nuvens e chuva nos três estados. Em Curitiba, a previsão indica chuva pela manhã e pancadas isoladas durante a tarde, com máximo de 19 graus. Florianópolis terá pancadas de chuva e possibilidades de trovoadas ao longo de todo o dia, com temperaturas entre 13 e 17 graus. Em Porto Alegre, também há previsão de pancadas de chuva e trovoadas durante a manhã, tarde e noite, com máxima de apenas 16 graus. As informações são do Instituto Nacional de Meteorologia. Sofia Muniz, o tempo e a temperatura.
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1: O preço do trigo permanece estável nesta terça-feira, 11 de agosto, no Paraná. A tonelada do cereal é comercializada a R$ 1.414,49. No Rio Grande do Sul, o trigo registra redução no preço. A tonelada do produto é vendida a R$ 1.310,28. Com isso, o mercado apresenta comportamentos diferentes entre os dois principais estados produtores, acompanhados pelo indicador. Os dados são do CEPEA. Reportagem, Sofia Muniz.
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3: Mais de 1.400 municípios brasileiros participaram das exportações do agronegócio em julho. Juntas, as vendas externas do setor movimentaram US$ 16.340 milhões, crescimento de 5,4% em relação ao mesmo mês do ano passado. Os dados são da Confederação Nacional de Municípios, a CNM, com base em informações do Ministério do Desenvolvimento, Indústria, Comércio e Serviços. O principal destaque municipal foi o município de Três Lagoas, em Mato Grosso do Sul, que exportou cerca de US$ 256 milhões, impulsionado principalmente pela celulose. Entre os estados, Mato Grosso do Sul liderou, com US$ 2.960 milhões em exportações. Ao todo, 77 municípios sul-mato-grossenses venderam produtos do agro para o exterior. A soja continuou como principal produto do agronegócio brasileiro no mercado internacional. Foram US$ 5.870 milhões exportados em julho, com participação de 153 municípios. O valor representa 36% de todas as vendas externas do agro no período. Na sequência, aparecerão a carne bovina in natura e a celulose. A China permaneceu como principal destino dos produtos do agro brasileiro. O país asiático recebeu produtos de 257 municípios brasileiros. No acumulado de 2026, as exportações do agronegócio somam mais de US$ 103 bilhões. O saldo positivo da balança comercial do setor chega a US$ 91.680 milhões. Reportagem, Juline Pogorzelski.
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5: Desde o último dia 3 de agosto, as empresas enquadradas no regime regular passaram a ser obrigadas a preencher nos documentos fiscais eletrônicos os campos referentes ao Imposto sobre Bens e Serviços, o IBS, e à Contribuição sobre Bens e Serviços, a CBS. As notas fiscais devem incluir as alíquotas de teste de 1%, sendo 0,1% de IBS e 0,9% de CBS. Mas, de acordo com a legislação, essa alíquota de teste não representa aumento de carga tributária. Desde que as empresas cumpram as obrigações acessórias e façam o devido destaque dos tributos nos documentos fiscais, o recolhimento do valor fica dispensado. Mesmo nos casos em que houver pagamento, os valores poderão ser integralmente compensados com os montantes devidos mensalmente pelas empresas a título de PIS e COFINS. A partir de 1º de janeiro de 2027, o PIS e a COFINS serão extintos. E com isso, a CBS passará a vigorar com alíquota cheia, estimada em 9,21% pelo Comitê Gestor do IBS. Já o IBS estadual e municipal permanece em 0,1% em 2027 e 2028. A substituição do ISS e do ICMS pelo IBS ocorrerá de forma gradual entre 2029 e 2032. Nesse período, as alíquotas dos atuais impostos serão reduzidas progressivamente, enquanto a participação do IBS aumentará. Para

0: 2033, o Comitê Gestor do IBS aponta para uma alíquota conjunta de cerca de 28% para IBS e CBS. O valor fica acima da média de 19,4% registrada pelos países da OCDE, o fórum que reúne 38 países com economias desenvolvidas. O percentual de 28% não representa uma alíquota definitiva. O valor de referência do novo sistema será calculado e revisado de acordo com as regras previstas na legislação da reforma tributária. Reportagem Paloma Custódio.
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3: A inflação medida pelo IPCS caiu 0,05% na primeira quadricemana de agosto. Segundo o FGV Ibre, o indicador acumula alta de 4,27% nos últimos 12 meses. O grupo Alimentação teve a maior contribuição para o resultado, com a taxa passando de menos 0,87% para menos 0,52%. Também houve alta nas taxas de despesas diversas, comunicação e habitação. Na direção contrária, educação, vestuário, transportes e saúde e cuidados pessoais registram desaceleração. Reportagem Sofia Mendes.
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4: A Agência Nacional de Mineração, ANM, prorrogou para 28 de setembro de 2026 o prazo para divulgação da lista provisória anual dos cálculos da compensação financeira pela exploração de recursos minerais, a CEFEM. A medida foi oficializada pela Resolução número 246, de 2026. Segundo a Confederação Nacional de Municípios, a CNM, a lista é importante para que os municípios possam conferir as informações utilizadas pela ANM nos cálculos e, depois da publicação, solicitar eventuais correções ou revisão dos valores. A resolução também prorrogou prazos de processos afetados pela indisponibilidade dos sistemas Protocolo Digital, Dados cadastrais e dados minerários entre 2 de abril e 13 de julho deste ano. Os prazos que terminariam nesse período e que dependiam desses sistemas foram prorrogados até 28 de setembro, às 23 horas 59 minutos e 59 segundos. A medida alcança, entre outros casos, novos requerimentos minerários sujeitos ao direito de prioridade, prazos relacionados ao Sistema Integrado de Gestão de Barragens de Mineração, o SIGBM, o Relatório Anual de Lavra, conhecido como RAL, e a Declaração de Investimento em Pesquisa Mineral, a DIPEM. A ANM ressalta que a prorrogação não vale para obrigações cujo descumprimento possa gerar risco à saúde, à vida, ao meio ambiente ou ao patrimônio. A medida também não afasta a responsabilidade dos titulares, direitos minerários, pela segurança das operações e estruturas. A CEFEM é uma compensação financeira paga pelas empresas mineradoras pela exploração econômica de recursos minerais. Os recursos recebidos pelos entes federativos têm regras específicas para a utilização. A legislação, por exemplo, proíbe o uso da CEFEM para pagamento de dívidas, com exceção de contraídas com a União ou entidades federais, e também para pagamento de salários do quadro permanente de pessoal. Com informações da Agência Nacional de Mineração e da Agência CNM de Notícias, Bianca Minotti.
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0: O atual presidente Lula voltou a ampliar a vantagem sobre Flávio Bolsonaro no Nordeste, segundo a edição mais recente da pesquisa BTG Nexus sobre as intenções de voto para a presidência da República nas eleições de 2026, divulgada nesta segunda-feira, 10 de agosto. No Nordeste, Lula aparece com 53% das intenções de voto no primeiro turno, contra 28% de Flávio Bolsonaro. Em um eventual segundo turno, o petista também lidera, com 59% das intenções de voto contra 34% de Flávio. Já o Sul é a região onde Flávio Bolsonaro registra a maior vantagem sobre Lula no primeiro turno. O candidato do PL aparece com 44% das intenções de voto contra 33% do petista. Apesar da liderança, a diferença diminuiu 13 pontos percentuais em relação ao levantamento anterior. Em um eventual segundo turno, Flávio Bolsonaro amplia a vantagem e chega a 54% das intenções de voto, enquanto Lula registra registra 40%. Nas pesquisas anteriores, o Sul apresentava a maior proporção de eleitores que se declaravam bolsonaristas convictos. Porém, no atual levantamento, a região perdeu a liderança para o Sudeste. 32% dos entrevistados no Sudeste se identificam dessa forma, contra 29% no Sul. No Sudeste, a disputa parece mais equilibrada. No primeiro turno, Flávio Bolsonaro tem uma vantagem de 4 pontos percentuais sobre Lula, com 38% das intenções de voto contra 34% do atual presidente. Em um eventual segundo turno, a diferença aumenta. Flávio registra 48% contra 42% de Lula. No levantamento anterior, era o petista que tinha vantagem na região. No bloco formado por Norte e Centro-Oeste, Lula mantém a liderança no primeiro turno com 42% das intenções de voto contra 33% de Flávio Bolsonaro. Ronaldo Caiado aparece na terceira posição com 13%. Já em um eventual segundo turno, a disputa é mais apertada. O petista registra 47% contra 43% de Flávio. No levantamento anterior, Bolsonaro liderava a simulação na região. A pesquisa BTG Nexus ouviu 2.001 eleitores entre os dias 7 e 9 de agosto de 2026. A margem de erro é de 2 pontos percentuais, com nível de confiança de 95%. Reportagem Paloma Custódio.
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5: 8 horas e 6 minutos.

0: na varanda de todos nós.
1: Parabéns, tá? Muito sucesso pra você. Deus te abençoe nessa caminhada nova, Andressa, maravilhosa. Sou seu fã, você sabe disso. Gente, obrigado a vocês, tá bom?
2: Beijo, Gu!
1: E vocês vão estar aqui acompanhando os melhores DVD da nossa história, da nossa música. Parabéns, Sol.
2: Te amo, viu?
1: Valeu, gente. Tchau.

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5: A região sul terá uma quarta-feira de tempo instável, com muitas nuvens e chuva nos três estados. Em Curitiba, a previsão indica chuva pela manhã e pancadas isoladas durante a tarde, com máxima de 19 graus. Florianópolis terá pancadas de chuva e possibilidades de trovoadas ao longo de todo o dia, com temperaturas entre 13 e 17 graus. Em Porto Alegre, também há previsão de pancadas de chuva e trovoadas durante a manhã, tarde e noite, com máxima de apenas 16 graus. As informações são do Instituto Nacional de Meteorologia. Sofia Muniz, o tempo e a temperatura.
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5: O preço do trigo permanece estável nesta terça-feira, 11 de agosto, no Paraná. A tonelada do cereal é comercializada a R$ 1.414,49. No Rio Grande do Sul, o trigo registra redução no preço. A tonelada do produto é vendida a R$ 1.310,28. Com isso, o mercado apresenta comportamentos diferentes entre

0: principal foi o município de Três Lagoas, em Mato Grosso do Sul, que exportou cerca de 256 milhões de dólares, impulsionado principalmente pela celulose. Entre os estados, Mato Grosso do Sul liderou, com 2 bilhões e 960 milhões de dólares em exportações. Ao todo, 77 municípios sul-mato-grossenses venderam produtos do agro para o exterior. A soja continuou como o principal produto do agronegócio brasileiro no mercado internacional. Foram 5 bilhões e 870 milhões de dólares exportados em julho, com participação de 153 municípios. O valor representa 36% de todas as vendas externas do agro no período. Na sequência, aparecerão a carne bovina in natura e a celulose. A China permaneceu como principal destino dos produtos do agro brasileiro. O país asiático recebeu produtos de 257 municípios brasileiros. No acumulado de 2026, as exportações do agronegócio somam mais de 103 bilhões de dólares. O saldo positivo da balança comercial do setor chega a 91 bilhões e 680 milhões de dólares. Reportagem Juline Pogorzelski.
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3: Desde o último dia 3 de agosto, as empresas enquadradas no regime regular passaram a ser obrigadas a preencher nos documentos fiscais eletrônicos os campos referentes ao Imposto sobre Bens e Serviços, o IBS, e à Contribuição sobre Bens e Serviços, a CBS. As notas fiscais devem incluir as alíquotas de teste de 1%, sendo 0,1% de IBS e 0,9% de CBS. Mas, de acordo com a legislação, essa alíquota de teste não representa aumento de carga tributária. Desde que as empresas cumpram as obrigações acessórias e façam o devido destaque dos tributos nos documentos fiscais, o recolhimento do valor fica dispensado. Mesmo nos casos em que houver pagamento, os valores poderão ser integralmente compensados com os montantes devidos mensalmente pelas empresas a título de PIS e COFINS. A partir de 1º de janeiro de 2027, o PIS e a COFINS serão extintos. E com isso, a CBS passará a vigorar com a alíquota cheia, estimada em 9,21% pelo Comitê Gestor do IBS. Já o IBS estadual e municipal permanece em 0,1% em 2027 e 2028. A substituição do ISS e do ICMS pelo IBS ocorrerá de forma gradual entre 2029 e 2032. Nesse período, as alíquotas dos atuais impostos serão reduzidas progressivamente, enquanto a participação do IBS aumentará. Para 2033, o Comitê Gestor do IBS aponta para uma alíquota conjunta de cerca de 28% para IBS e CBS. O valor fica acima da média de 19,4% registrada pelos países da OCDE, o fórum que reúne 38 países com economias desenvolvidas. O percentual de 28% não representa uma alíquota definitiva. O valor de referência do novo sistema será calculado e revisado de acordo com as regras previstas na legislação da reforma tributária. Reportagem Paloma Custódio.
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4: A inflação medida pelo IPCS caiu 0,05% na primeira quadricemana de agosto. Segundo o FGV Ibre, o indicador acumula alta de 4,27% nos últimos 12 meses. O grupo alimentação teve a maior contribuição para o resultado, com a taxa passando de menos 0,87% para menos 0,52%. Também houve alta nas taxas de despesas diversas, comunicação e habitação. Na direção contrária, educação, vestuário, transportes e saúde e cuidados pessoais registram desaceleração. Reportagem sobre
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5: A Agência Nacional de Mineração, ANM, prorrogou para 28 de setembro de 2026 o prazo para a divulgação da lista provisória anual dos cálculos da compensação financeira pela exploração de recursos minerais, a CEFEM. A medida foi oficializada pela Resolução número 246 de 2026. Segundo a Confederação Nacional de Municípios, a CNM, a lista é importante para que os municípios possam conferir as informações utilizadas pela ANM nos cálculos.

0: cálculos e, depois da publicação, solicitar eventuais correções ou revisão dos valores. A resolução também prorrogou prazos de processos afetados pela indisponibilidade dos sistemas protocolo digital, dados cadastrais e dados minerários entre 2 de abril e 13 de julho deste ano. Os prazos que terminariam nesse período e que dependiam desses sistemas foram prorrogados até 28 de setembro, às 23h59min59s. A medida alcança, entre outros casos, novos requerimentos minerários sujeitos ao direito de prioridade, prazos relacionados ao Sistema Integrado de Gestão de Barragens de Mineração, o SIGBM, o Relatório Anual de Lavra, conhecido como RAL, e a Declaração de Investimento em Pesquisa Mineral, a DIPEM. A ANM ressalta que a prorrogação não vale para obrigações cujo descumprimento possa gerar risco à saúde, à vida, ao meio ambiente ou ao patrimônio. A medida também não afasta a responsabilidade dos titulares, direitos minerários pela segurança das operações e estruturas. A CEFEM é uma compensação financeira paga pelas empresas mineradoras pela exploração econômica de recursos minerais. Os recursos recebidos pelos entes federativos têm regras específicas para a utilização. A legislação, por exemplo, proíbe o uso da CEFEM para pagamento de dívidas, com exceção de contraídas com a União ou entidades federais, e também para pagamento de salários do quadro permanente de pessoal. Com informações da Agência Nacional de Mineração e da Agência CNM de Notícias, Bianca Mingotti.
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2: O atual presidente Lula voltou a ampliar a vantagem sobre Flávio Bolsonaro no Nordeste, segundo a edição mais recente da pesquisa BTG Nexus sobre as intenções de voto para a presidência da República nas eleições de 2026, divulgada nesta segunda-feira, 10 de agosto. No Nordeste, Lula aparece com 53% das intenções de voto no primeiro turno, contra 28% de Flávio Bolsonaro. Em um eventual segundo turno, o petista também lidera, com 59% das intenções de voto contra 34% de Flávio. Já o Sul é a região onde Flávio Bolsonaro registra a maior vantagem sobre Lula no primeiro turno. O candidato do PL aparece com 44% das intenções de voto contra 33% do petista. Apesar da liderança, a diferença diminuiu 13 pontos percentuais em relação ao levantamento anterior. Em um eventual segundo turno, Flávio Bolsonaro amplia a vantagem e chega a 54% das intenções de voto, enquanto Lula registra 40%. Nas pesquisas anteriores, o Sul apresentava a maior proporção de eleitores que se declaravam bolsonaristas convictos. Porém, no atual levantamento, a região perdeu a liderança para o Sudeste. 32% dos entrevistados no Sudeste se identificam dessa forma, contra 29% no Sul. No Sudeste, a disputa aparece mais equilibrada. No primeiro turno, Flávio Bolsonaro tem uma vantagem de 4 pontos percentuais sobre Lula, com 38% das intenções de voto contra 34% do atual presidente. Em um eventual segundo turno, a diferença aumenta. Flávio registra 48% contra 42% de Lula. No levantamento anterior, era o petista que tinha vantagem na região. No bloco formado por Norte e Centro-Oeste, Lula mantém a liderança no primeiro turno com 42% das intenções de voto contra 33% de Flávio Bolsonaro. Ronaldo Caiado aparece na terceira posição com 13%. Já em um eventual segundo turno, a disputa é mais apertada. O petista registra 47% contra 43% de Flávio. No levantamento anterior, Bolsonaro liderava a simulação na região. A pesquisa BTG Nexus ouviu 2.001 eleitores entre os dias 7 e 9 de agosto de 2026. A margem de erro é de 2 pontos percentuais, com nível de confiança de 95%. Reportagem Paloma Custódio.
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4: 11 horas e 6 minutos.

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6: A região sul terá uma quarta-feira de tempo instável, com muitas nuvens e chuva nos três estados. Em Curitiba, a previsão indica chuva pela manhã e pancadas isoladas durante a tarde, com máxima de 19 graus. Florianópolis terá pancadas de chuva e possibilidades de trovoadas ao longo de todo o dia, com temperaturas entre 13 e 17 graus. Em Porto Alegre, também há previsão de pancadas de chuva e trovoadas durante a manhã, tarde e noite, com máxima de apenas 16 graus. As informações são do Instituto Nacional de Meteorologia. Sofia Muniz, o tempo e a temperatura.
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6: O preço do trigo permanece estável nesta terça-feira, 11 de agosto, no Paraná. A tonelada do cereal é comercializada a R$ 1.414,49. No Rio Grande do Sul, o trigo registra redução no preço. A tonelada do produto é vendida a R$ 1.310,28. Com isso, o mercado apresenta comportamentos diferentes entre os dois principais estados produtores, acompanhados pelo indicador. Os dados são do CEPEA. Reportagem, Sofia Muniz.
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7: Mais de 1.400 municípios brasileiros participaram das exportações do agronegócio em julho. Juntas, as vendas externas do setor movimentaram US$ 16.340 milhões, crescimento de 5,4% em relação ao mesmo mês do ano passado. Os dados são da Confederação Nacional de Municípios, a CNM, com base em informações do Ministério do Desenvolvimento, Indústria, Comércio e Serviços. O principal

0: de dólares exportados em julho, com participação de 153 municípios. O valor representa 36% de todas as vendas externas do agro no período. Na sequência, aparecerão a carne bovina in natura e a celulose. A China permaneceu como principal destino dos produtos do agro brasileiro. O país asiático recebeu produtos de 257 municípios brasileiros. No acumulado de 2026, as exportações do agronegócio somam mais de 103 bilhões de dólares. O saldo positivo da balança comercial do setor chega a 91 bilhões e 680 milhões de dólares. Reportagem Juline Pogorzelski.
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3: Desde o último dia 3 de agosto, as empresas enquadradas no regime regular passaram a ser obrigadas a preencher nos documentos fiscais eletrônicos os campos referentes ao Imposto sobre Bens e Serviços, o IBS, e a Contribuição sobre Bens e Serviços, a CBS. As notas fiscais devem incluir as alíquotas de teste de 1%, sendo 0,1% de IBS e 0,9% de CBS. Mas, de acordo com a legislação, essa alíquota de teste não representa aumento de carga tributária. Desde que as empresas cumpram as obrigações acessórias e façam o devido destaque dos tributos nos documentos fiscais, o recolhimento do valor fica dispensado. Mesmo nos casos em que houver pagamento, os valores poderão ser integralmente compensados com os montantes devidos mensalmente pelas empresas a título de PIS e COFINS. A partir de 1º de janeiro de 2027, o PIS e a COFINS serão extintos. E com isso, a CBS passará a vigorar com a alíquota cheia, estimada em 9,21% pelo Comitê Gestor do IBS. Já o IBS estadual e municipal permanece em 0,1% em 2027 e 2028. A substituição do ISS e do ICMS pelo IBS ocorrerá de forma gradual entre 2029 e 2032. Nesse período, as alíquotas dos atuais impostos serão reduzidas progressivamente, enquanto a participação do IBS aumentará. Para 2033, o Comitê Gestor do IBS aponta para uma alíquota conjunta de cerca de 28% para IBS e CBS. O valor fica acima da média de 19,4% registrada pelos países da OCDE, o fórum que reúne 38 países com economias desenvolvidas. O percentual de 28% não representa uma alíquota definitiva. O valor de referência do novo sistema será calculado e revisado de acordo com as regras previstas na legislação da reforma tributária. Reportagem Paloma Custódio.
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5: A inflação medida pelo IPCS caiu 0,05% na primeira quadricemana de agosto. Segundo o FGV Ibre, o indicador acumula alta de 4,27% nos últimos 12 meses. O grupo Alimentação teve a maior contribuição para o resultado, com a taxa passando de menos 0,87% para menos 0,52%. Também houve alta nas taxas de despesas diversas, comunicação e habitação. Na direção contrária, educação, vestuário, transportes e saúde e cuidados pessoais registram desaceleração. Reportagem sobre
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6: A Agência Nacional de Mineração, ANM, prorrogou para 28 de setembro de 2026 o prazo para divulgação da lista provisória anual dos cálculos da compensação financeira pela exploração de recursos minerais, a CEFEM. A medida foi oficializada pela Resolução nº 246, de 2026. Segundo a Confederação Nacional de Municípios, a CNM, a lista é importante para que os municípios possam conferir as informações utilizadas pela ANM nos cálculos e, depois da publicação, solicitar eventuais correções ou revisão dos valores. A resolução também prorrogou prazos de processos afetados pela indisponibilidade dos sistemas Protocolo Digital, dados cadastrais e dados minerários entre 2 de abril e 13 de julho deste ano. Os prazos que terminariam nesse período e que dependiam desses sistemas foram prorrogados até 28 de setembro, às 23 horas 59 minutos e 59 segundos. A medida alcança, entre outros casos, novos requerimentos minerários sujeitos ao direito de

0: prioridade, prazos relacionados ao Sistema Integrado de Gestão de Barragens de Mineração, o SIGBM, o Relatório Anual de Lavra, conhecido como RAL, e a Declaração de Investimento em Pesquisa Mineral, a DIPEM. A ANM ressalta que a prorrogação não vale para obrigações cujo descumprimento possa gerar risco à saúde, à vida, ao meio ambiente ou ao patrimônio. A medida também não afasta a responsabilidade dos titulares, direitos minerários pela segurança das operações e estruturas. A CEFEM é uma compensação financeira paga pelas empresas mineradoras pela exploração econômica de recursos minerais. Os recursos recebidos pelos entes federativos têm regras específicas para a utilização. A legislação, por exemplo, proíbe o uso da CEFEM para pagamento de dívidas, com exceção de contraídas com a União ou entidades federais, e também para pagamento de salários do quadro permanente de pessoal. Com informações da Agência Nacional de Mineração e da Agência CNM de Notícias, Bianca Mingotti.
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2: O atual presidente Lula voltou a ampliar a vantagem sobre Flávio Bolsonaro no Nordeste, segundo a edição mais recente da pesquisa BTG Nexus sobre as intenções de voto para a presidência da República nas eleições de 2026, divulgada nesta segunda-feira, 10 de agosto. No Nordeste, Lula aparece com 53% das intenções de voto no primeiro turno, contra 28% de Flávio Bolsonaro. Em um eventual segundo turno, o petista também lidera, com 59% das intenções de voto contra 34% de Flávio. Já o Sul é a região onde Flávio Bolsonaro registra a maior vantagem sobre Lula no primeiro turno. O candidato do PL aparece com 44% das intenções de voto contra 33% do petista. Apesar da liderança, a diferença diminuiu 13 pontos percentuais em relação ao levantamento anterior. Em um eventual segundo turno, Flávio Bolsonaro amplia a vantagem e chega a 54% das intenções de voto, enquanto Lula registra 40%. Nas pesquisas anteriores, o Sul apresentava a maior proporção de eleitores que se declaravam bolsonaristas convictos. Porém, no atual levantamento, a região perdeu a liderança para o Sudeste. 32% dos entrevistados no Sudeste se identificam dessa forma, contra 29% no Sul. No Sudeste, a disputa aparece mais equilibrada. No primeiro turno, Flávio Bolsonaro tem uma vantagem de 4 pontos percentuais sobre Lula, com 38% das intenções de voto contra 34% do atual presidente. Em um eventual segundo turno, a diferença aumenta. Flávio registra 48% contra 42% de Lula. No levantamento anterior, era o petista que tinha a vantagem na região. No bloco formado por Norte e Centro-Oeste, Lula mantém a liderança no primeiro turno com 42% das intenções de voto contra 33% de Flávio Bolsonaro. Ronaldo Caiado aparece na terceira posição com 13%. Já em um eventual segundo turno, a disputa é mais apertada. O petista registra 47% contra 43% de Flávio. No levantamento anterior, Bolsonaro liderava a simulação na região. A pesquisa BTG Nexus ouviu 2.001 eleitores entre os dias 7 e 9 de agosto de 2026. A margem de erro é de 2 pontos percentuais, com nível de confiança de 95%. Reportagem Paloma Custódio.
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0: Mas olha o embalo dessa louca, chefe.
1: Mas credo, pode ficar sem botas em vassoura, né?
2: Bota volume nesse
0: e as pilhas?
1: Você foi.

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5: A região sul terá uma quarta-feira de tempo instável, com muitas nuvens e chuva nos três estados. Em Curitiba, a previsão indica chuva pela manhã e pancadas isoladas durante a tarde, com máxima de 19 graus. Florianópolis terá pancadas de chuva e possibilidades de trovoadas ao longo de todo o dia, com temperaturas entre 13 e 17 graus. Em Porto Alegre, também há previsão de pancadas de chuva e trovoadas durante a manhã, tarde e noite, com máxima de apenas 16 graus. As informações são do Instituto Nacional de Meteorologia. Sofia Muniz, o tempo e a temperatura.
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5: O preço do trigo permanece estável nesta terça-feira, 11 de agosto, no Paraná. A tonelada do cereal é comercializada a R$ 1.414,49. No Rio Grande do Sul, o trigo registra redução no preço. A tonelada do produto é vendida a R$ 1.310,28. Com isso, o mercado apresenta comportamentos diferentes entre os dois principais estados produtores, acompanhados pelo indicador. Os dados são do CEPEA. Reportagem, Sofia Muniz.
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6: Mais de 1.400 municípios brasileiros participaram das exportações do agronegócio em julho. Juntas, as vendas externas do setor movimentaram US$ 16.340.000, crescimento de 5,4% em relação ao mesmo mês do ano passado. Os dados são da Confederação Nacional de Municípios, a CNM, com base em informações do Ministério do Desenvolvimento, Indústria, Comércio e Serviços. O principal destaque municipal foi o município de Três Lagoas, em Mato Grosso do Sul, que exportou cerca de US$ 256 milhões, impulsionado principalmente pela celulose. Entre os estados, Mato Grosso do Sul liderou, com US$ 2.960 milhões em exportações. Ao todo, 77 municípios sul-mato-grossenses venderam produtos do agro para o exterior. A soja continuou como o principal produto do agronegócio brasileiro no mercado internacional. Foram US$ 5.870 milhões.

0: A balança comercial do setor chega a 91 bilhões e 680 milhões de dólares. Reportagem Juline Pogorzelski.
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3: Desde o último dia 3 de agosto, as empresas enquadradas no regime regular passaram a ser obrigadas a preencher nos documentos fiscais eletrônicos os campos referentes ao Imposto sobre Bens e Serviços, o IBS, e à Contribuição sobre Bens e Serviços, a CBS. As notas fiscais devem incluir as alíquotas de teste de 1%, sendo 0,1% de IBS e 0,9% de CBS. Mas, de acordo com a legislação, essa alíquota de teste não representa aumento de carga tributária. Desde que as empresas cumpram as obrigações acessórias e façam o devido destaque dos tributos nos documentos fiscais, o recolhimento do valor fica dispensado. Mesmo nos casos em que houver pagamento, os valores poderão ser integralmente compensados com os montantes devidos mensalmente pelas empresas a título de PIS e COFINS. A partir de 1º de janeiro de 2027, o PIS e a COFINS serão extintos. E com isso, a CBS passará a vigorar com a alíquota cheia, estimada em 9,21% pelo Comitê Gestor do IBS. Já o IBS estadual e municipal permanece em 0,1% em 2027 e 2028. A substituição do ISS e do ICMS pelo IBS ocorrerá de forma gradual entre 2029 e 2032. Nesse período, as alíquotas dos atuais impostos serão reduzidas progressivamente, enquanto a participação do IBS aumentará. Para 2033, o Comitê Gestor do IBS aponta para uma alíquota conjunta de cerca de 28% para IBS e CBS. O valor fica acima da média de 19,4% registrada pelos países da OCDE, o fórum que reúne 38 países com economias desenvolvidas. O percentual de 28% não representa uma alíquota definitiva. O valor de referência do novo sistema será calculado e revisado de acordo com as regras previstas na legislação da reforma tributária. Reportagem Paloma Custódio.
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5: A inflação medida pelo IPCS caiu 0,05% na primeira quadricemana de agosto. Segundo o FGV Ibre, o indicador acumula alta de 4,27% nos últimos 12 meses. O grupo Alimentação teve a maior contribuição para o resultado, com a taxa passando de menos 0,87% para menos 0,52%. Também houve alta nas taxas de despesas diversas, comunicação e habitação. Na direção contrária, educação, vestuário, transportes e saúde e cuidados pessoais registram desaceleração. Reportagem Sofia
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6: A Agência Nacional de Mineração, ANM, prorrogou para 28 de setembro de 2026 o prazo para divulgação da lista provisória anual dos cálculos da compensação financeira pela exploração de recursos minerais, a CEFEM. A medida foi oficializada pela Resolução número 246, de 2026. Segundo a Confederação Nacional de Municípios, a CNM, a lista é importante para que os municípios possam conferir as informações utilizadas pela ANM nos cálculos e, depois da publicação, solicitar eventuais correções ou revisão dos valores. A resolução também prorrogou prazos de processos afetados pela indisponibilidade dos sistemas Protocolo Digital, Dados cadastrais e dados minerários entre 2 de abril e 13 de julho deste ano. Os prazos que terminariam nesse período e que dependiam desses sistemas foram prorrogados até 28 de setembro, às 23 horas 59 minutos e 59 segundos. A medida alcança, entre outros casos, novos requerimentos minerários sujeitos ao direito de prioridade, prazos relacionados ao Sistema Integrado de Gestão de Barragens de Mineração, o SIGBM, o Relatório Anual de Lavra, conhecido como RAL, e a Declaração de Investimento em Pesquisa Mineral, a DIPEM. A ANM ressalta que a prorrogação não vale para obrigações cujo descumprimento possa gerar risco à saúde, à vida, ao meio ambiente ou ao patrimônio. A medida também não afasta a responsabilidade dos titulares, direitos minerários pela segurança das operações e estruturas. A CEFEM é uma compensação financeira paga pelas empresas mineradoras pela exploração.

0: Fração Econômica de Recursos Minerais. Os recursos recebidos pelos entes federativos têm regras específicas para a utilização. A legislação, por exemplo, proíbe o uso da CEFEM para pagamento de dívidas, com exceção de contraídas com a União ou entidades federais, e também para pagamento de salários do quadro permanente de pessoal. Com informações da Agência Nacional de Mineração e da Agência CNM de Notícias, Bianca Mingotti.
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2: O atual presidente Lula voltou a ampliar a vantagem sobre Flávio Bolsonaro no Nordeste, segundo a edição mais recente da pesquisa BTG Nexus sobre as intenções de voto para a presidência da República nas eleições de 2026, divulgada nesta segunda-feira, 10 de agosto. No Nordeste, Lula aparece com 53% das intenções de voto no primeiro turno, contra 28% de Flávio Bolsonaro. Em um eventual segundo turno, o petista também lidera, com 59% das intenções de voto contra 34% de Flávio. Já o Sul é a região onde Flávio Bolsonaro registra a maior vantagem sobre Lula no primeiro turno. O candidato do PL aparece com 44% das intenções de voto contra 33% do petista. Apesar da liderança, a diferença diminuiu 13 pontos percentuais em relação ao levantamento anterior. Em um eventual segundo turno, Flávio Bolsonaro amplia a vantagem e chega a 54% das intenções de voto, enquanto Lula registra 40%. Nas pesquisas anteriores, o Sul apresentava a maior proporção de eleitores que se declaravam bolsonaristas convictos. Porém, no atual levantamento, a região perdeu a liderança para o Sudeste. 32% dos entrevistados no Sudeste se identificam dessa forma, contra 29% no Sul. No Sudeste, a disputa aparece mais equilibrada. No primeiro turno, Flávio Bolsonaro tem uma vantagem de 4 pontos percentuais sobre Lula, com 38% das intenções de voto contra 34% do atual presidente. Em um eventual segundo turno, a diferença aumenta. Flávio registra 48% contra 42% de Lula. No levantamento anterior, era o petista que tinha vantagem na região. No bloco formado por Norte e Centro-Oeste, Lula mantém a liderança no primeiro turno com 42% das intenções de voto contra 33% de Flávio Bolsonaro. Ronaldo Caiado aparece na terceira posição com 13%. Já em um eventual segundo turno, a disputa é mais apertada. O petista registra 47% contra 43% de Flávio. No levantamento anterior, Bolsonaro liderava a simulação na região. A pesquisa BTG Nexus ouviu 2.001 eleitores entre os dias 7 e 9 de agosto de 2026. A margem de erro é de 2 pontos percentuais, com nível de confiança de 95%. Reportagem Paloma Custódio.
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6: A região sul terá uma quarta-feira de tempo instável, com muitas nuvens e chuva nos três estados. Em Curitiba, a previsão indica chuva pela manhã e pancadas isoladas durante a tarde, com máximo de 19 graus. Florianópolis terá pancadas de chuva e possibilidades de trovoadas ao longo de todo o dia, com temperaturas entre 13 e 17 graus. Em Porto Alegre, também há previsão de pancadas de chuva e trovoadas durante a manhã, tarde e noite, com máxima de apenas 16 graus. As informações são do Instituto Nacional de Meteorologia. Sofia Muniz, o tempo e a temperatura.
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6: O preço do trigo permanece estável nesta terça-feira, 11 de agosto, no Paraná. A tonelada do cereal é comercializada a R$ 1.414,49. No Rio Grande do Sul, o trigo registra redução no preço. A tonelada do produto é vendida a R$ 1.310,28. Com isso, o mercado apresenta comportamentos diferentes entre os dois principais estados produtores, acompanhados pelo indicador. Os dados são do CEPEA. Reportagem, Sofia Muniz.
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7: Mais de 1.400 municípios brasileiros participaram das exportações do agronegócio em julho. Juntas, as vendas externas do setor movimentaram US$ 16.340 milhões, crescimento de 5,4% em relação ao mesmo mês do ano passado. Os dados são da Confederação Nacional de Municípios, a CNM, com base em informações do Ministério do Desenvolvimento, Indústria, Comércio e Serviços. O principal destaque municipal foi o município de Três Lagoas, em Mato Grosso do Sul, que exportou cerca de US$ 256 milhões, impulsionado principalmente pela celulose. Entre os estados, Mato Grosso do Sul liderou, com US$ 2.960 milhões em exportações. Ao todo, 77 municípios sul-mato-grossenses venderam produtos do agro para o exterior. A soja continuou como o principal produto do agronegócio brasileiro no mercado internacional. Foram US$ 5.870 milhões exportados em julho, com participação de 153 municípios. O valor representa 36% de todas as vendas externas do agro no período. Na sequência, aparecerão a carne bovina in natura e a celulose. A China permaneceu como principal destino dos produtos do agro brasileiro. O país asiático recebeu produtos de 257 municípios brasileiros. No acumulado de 2026, as exportações do agronegócio somam mais de US$ 103 bilhões. O saldo positivo da

0: 1%, sendo 0,1% de IBS e 0,9% de CBS. Mas, de acordo com a legislação, essa alíquota de teste não representa aumento de carga tributária, desde que as empresas cumpram as obrigações acessórias e façam o devido destaque dos tributos nos documentos fiscais, o recolhimento do valor fica dispensado. Mesmo nos casos em que houver pagamento, os valores poderão ser integralmente compensados com os montantes devidos mensalmente pelas empresas a título de PIS e COFINS. A partir de 1º de janeiro de 2027, o PIS e a COFINS serão extintos e, com isso, a CBS passará a vigorar com a alíquota cheia, estimada em 9,21% pelo Comitê Gestor do IBS. Já o IBS estadual e municipal permanece em 0,1% em 2027 e 2028. A substituição do ISS e do ICMS pelo IBS ocorrerá de forma gradual entre 2029 e 2032. Nesse período, as alíquotas dos atuais impostos serão reduzidas progressivamente, enquanto a participação do IBS aumentará. Para 2033, o Comitê Gestor do IBS aponta para uma alíquota conjunta de cerca de 28% para IBS e CBS. O valor fica acima da média de 19,4% registrada pelos países da OCDE, o fórum que reúne 38 países com economias desenvolvidas. O percentual de 28% não representa uma alíquota definitiva. O valor de referência do novo sistema será calculado e revisado de acordo com as regras previstas na legislação da reforma tributária. Reportagem Paloma Custódio.
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2: A inflação medida pelo IPCS caiu 0,05% na primeira quadricemana de agosto. Segundo o FGV Ibre, o indicador acumula alta de 4,27% nos últimos 12 meses. O grupo Alimentação teve a maior contribuição para o resultado, com a taxa passando de menos 0,87% para menos 0,52%. Também houve alta nas taxas de despesas diversas, comunicação e habitação. Na direção contrária, educação, vestuário, transportes e saúde e cuidados pessoais registram desaceleração. Reportagem
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3: A Agência Nacional de Mineração, ANM, prorrogou para 28 de setembro de 2026 o prazo para divulgação da lista provisória anual dos cálculos da compensação financeira pela exploração de recursos minerais, a CEFEM. A medida foi oficializada pela Resolução número 246, de 2026. Segundo a Confederação Nacional de Municípios, a CNM, a lista é importante para que os municípios possam conferir as informações utilizadas pela ANM nos cálculos e, depois da publicação, solicitar eventuais correções ou revisão dos valores. A resolução também prorrogou prazos de processos afetados pela indisponibilidade dos sistemas Protocolo Digital, Dados cadastrais e dados minerários entre 2 de abril e 13 de julho deste ano. Os prazos que terminariam nesse período e que dependiam desses sistemas foram prorrogados até 28 de setembro, às 23 horas 59 minutos e 59 segundos. A medida alcança, entre outros casos, novos requerimentos minerários sujeitos ao direito de prioridade, prazos relacionados ao Sistema Integrado de Gestão de Barragens de Mineração, o SIGBM, o Relatório Anual de Lavra, conhecido como RAL, e a Declaração de Investimento em Pesquisa Mineral, a DIPEM. A ANM ressalta que a prorrogação não vale para obrigações cujo descumprimento possa gerar risco à saúde, à vida, ao meio ambiente ou ao patrimônio. A medida também não afasta a responsabilidade dos titulares, direitos minerários, pela segurança das operações e estruturas. A CEFEM é uma compensação financeira paga pelas empresas mineradoras pela exploração econômica de recursos minerais. Os recursos recebidos pelos entes federativos têm regras específicas para a utilização. A legislação, por exemplo, proíbe o uso da CEFEM para pagamento de dívidas, com exceção de contraídas com a União ou entidades federais, e também para pagamento de salários do quadro permanente de pessoal. Com informações da Agência Nacional de Mineração e da Agência CNM de Notícias, Bianca Minotti.
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0: O atual presidente Lula voltou a ampliar a vantagem sobre Flávio Bolsonaro no Nordeste, segundo a edição mais recente da pesquisa

0: BTG Nexus sobre as intenções de voto para a presidência da República nas eleições de 2026, divulgada nesta segunda-feira, 10 de agosto. No Nordeste, Lula aparece com 53% das intenções de voto no primeiro turno, contra 28% de Flávio Bolsonaro. Em um eventual segundo turno, o petista também lidera, com 59% das intenções de voto, contra 34% de Flávio. Já o Sul é a região onde Flávio Bolsonaro registra a maior vantagem sobre Lula no primeiro turno. O candidato do PL aparece com 44% das intenções de voto contra 33% do petista. Apesar da liderança, a diferença diminuiu 13 pontos percentuais em relação ao levantamento anterior. Em um eventual segundo turno, Flávio Bolsonaro amplia a vantagem e chega a 54% das intenções de voto, enquanto Lula registra 40%. Nas pesquisas anteriores, o Sul apresentava a maior proporção de eleitores que se declaravam bolsonaristas convictos. Porém, no atual levantamento, a região perdeu a liderança para o Sudeste. 32% dos entrevistados no Sudeste se identificam dessa forma, contra 29% no Sul. No Sudeste, a disputa aparece mais equilibrada. No primeiro turno, Flávio Bolsonaro tem uma vantagem de 4 pontos percentuais sobre Lula, com 38% das intenções de voto contra 34% do atual presidente. Em um eventual segundo turno, a diferença aumenta. Flávio registra 48% contra 42% de Lula. No levantamento anterior, era o petista que tinha vantagem na região. No bloco formado por Norte e Centro-Oeste, Lula mantém a liderança no primeiro turno com 42% das intenções de voto contra 33% de Flávio Bolsonaro. Ronaldo Caiado aparece na terceira posição com 13%. Já em um eventual segundo turno, a disputa é mais apertada. O petista registra 47% contra 43% de Flávio. No levantamento anterior, Bolsonaro liderava a simulação na região. A pesquisa BTG Nexus ouviu 2.001 eleitores entre os dias 7 e 9 de agosto de 2026. A margem de erro é de 2 pontos percentuais, com nível de confiança de 95%. Reportagem Paloma Custódio.
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0: patrão Manuel lá de Boston.
1: Tá brincando.
2: Vá, vá, será possível. Vamos embora, Hebe.
3: Vamos embora, gostoso.
2: Vá, vamos embora. Fiquem em seus lares. Tchau e até semana que vem.

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6: A região sul terá uma quarta-feira de tempo instável, com muitas nuvens e chuva nos três estados. Em Curitiba, a previsão indica chuva pela manhã e pancadas isoladas durante a tarde, com máximo de 19 graus. Florianópolis terá pancadas de chuva e possibilidades de trovoadas ao longo de todo o dia, com temperaturas entre 13 e 17 graus. Em Porto Alegre, também há previsão de pancadas de chuva e trovoadas durante a manhã, tarde e noite, com máxima de apenas 16 graus. As informações são do Instituto Nacional de Meteorologia. Sofia Muniz, o tempo e a temperatura.
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6: O preço do trigo permanece estável nesta terça-feira, 11 de agosto, no Paraná. A tonelada do cereal é comercializada a R$ 1.414,49. No Rio Grande do Sul, o trigo registra redução no preço. A tonelada do produto é vendida a R$ 1.310,28. Com isso, o mercado apresenta comportamentos diferentes entre os dois principais estados produtores, acompanhados pelo indicador. Os dados são do CEPEA. Reportagem, Sofia Muniz.
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7: Mais de 1.400 municípios brasileiros participaram das exportações do agronegócio em julho. Juntas, as vendas externas do setor movimentaram US$ 16.340.000, crescimento de 5,4% em relação ao mesmo mês do ano passado. Os dados são da Confederação Nacional de Municípios, a CNM, com base em informações do Ministério do Desenvolvimento, Indústria, Comércio e Serviços. O principal destaque municipal foi o município de Três Lagoas, em Mato Grosso do Sul, que exportou cerca de US$ 256 milhões, impulsionado principalmente pela celulose. Entre os estados, Mato Grosso do Sul liderou, com US$ 2.960 milhões em exportações. Ao todo, 77 municípios sul-mato-grossenses venderam produtos do agro para o exterior. A soja continuou como o principal produto do agronegócio brasileiro no mercado internacional. Foram US$ 5.870 milhões exportados em julho, com participação de 153 municípios. O valor representa 36% de todas as vendas externas do agro no período. Na sequência, aparecerão a carne bovina in natura e a celulose. A China permaneceu como principal destino dos produtos do agro brasileiro. O país asiático recebeu produtos de 257 municípios brasileiros. No acumulado de 2026, as exportações do agronegócio somam mais de US$ 103 bilhões. O saldo positivo da balança comercial do setor chega a US$ 91.680 milhões. Reportagem, Juline Pogorzelski.
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9: Desde o último dia 3 de agosto, as empresas enquadradas no regime regular passaram a ser obrigadas a preencher nos documentos fiscais eletrônicos os campos referentes ao Imposto sobre Bens e Serviços, o IBS, e à Contribuição sobre Bens e Serviços, a CBS. As notas fiscais devem incluir as alíquotas de teste de 1%.

0: cheia, estimada em 9,21% pelo Comitê Gestor do IBS. Já o IBS estadual e municipal permanece em 0,1% em 2027 e 2028. A substituição do ISS e do ICMS pelo IBS ocorrerá de forma gradual entre 2029 e 2032. Nesse período, as alíquotas dos atuais impostos serão reduzidas progressivamente, enquanto a participação do IBS aumentará. Para 2033, o Comitê Gestor do IBS aponta para uma alíquota conjunta de cerca de 28% para IBS e CBS. O valor fica acima da média de 19,4% registrada pelos países da OCDE, o fórum que reúne 38 países com economias desenvolvidas. O percentual de 28% não representa uma alíquota definitiva. O valor de referência do novo sistema será calculado e revisado de acordo com as regras previstas na legislação da reforma tributária. Reportagem Paloma Custódio.
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2: A inflação medida pelo IPCS caiu 0,05% na primeira quadricemana de agosto. Segundo o FGV Ibre, o indicador acumula alta de 4,27% nos últimos 12 meses. O grupo Alimentação teve a maior contribuição para o resultado, com a taxa passando de menos 0,87% para menos 0,52%. Também houve alta nas taxas de despesas diversas, comunicação e habitação. Na direção contrária, educação, vestuário, transportes e saúde e cuidados pessoais registram desaceleração. Reportagem Sofia.
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3: A Agência Nacional de Mineração, ANM, prorrogou para 28 de setembro de 2026 o prazo para divulgação da lista provisória anual dos cálculos da compensação financeira pela exploração de recursos minerais, a CEFEM. A medida foi oficializada pela Resolução número 246, de 2026. Segundo a Confederação Nacional de Municípios, a CNM, a lista é importante para que os municípios possam conferir as informações utilizadas pela ANM nos cálculos e, depois da publicação, solicitar eventuais correções ou revisão dos valores. A resolução também prorrogou prazos de processos afetados pela indisponibilidade dos sistemas Protocolo Digital, Dados Cadastrais e Dados Minerários entre 2 de abril e 13 de julho deste ano. Os prazos que terminariam nesse período e que dependiam desses sistemas foram prorrogados até 28 de setembro, às 23 horas 59 minutos e 59 segundos. A medida alcança, entre outros casos, novos requerimentos minerários sujeitos ao direito de prioridade, prazos relacionados ao Sistema Integrado de Gestão de Barragens de Mineração, o SIGBM, o Relatório Anual de Lavra, conhecido como RAL, e a Declaração de Investimento em Pesquisa Mineral, a DIPEM. A ANM ressalta que a prorrogação não vale para obrigações cujo descumprimento possa gerar risco à saúde, à vida, ao meio ambiente ou ao patrimônio. A medida também não afasta a responsabilidade dos titulares, direitos minerários, pela segurança das operações e estruturas. A CEFEM é uma compensação financeira paga pelas empresas mineradoras pela exploração econômica de recursos minerais. Os recursos recebidos pelos entes federativos têm regras específicas para a utilização. A legislação, por exemplo, proíbe o uso da CEFEM para pagamento de dívidas, com exceção de contraídas com a União ou entidades federais, e também para pagamento de salários do quadro permanente de pessoal. Com informações da Agência Nacional de Mineração e da Agência CNM de Notícias, Bianca Miotti.
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0: O atual presidente Lula voltou a ampliar a vantagem sobre Flávio Bolsonaro no Nordeste, segundo a edição mais recente da pesquisa BTG Nexus sobre as intenções de voto para a presidência da República nas eleições de 2026, divulgada nesta segunda-feira, 10 de agosto. No Nordeste, Lula aparece com 53% das intenções de voto no primeiro turno, contra 28% de Flávio Bolsonaro. Em um eventual segundo turno, o petista também lidera, com 59% das intenções de voto. voto contra 34% de Flávio. Já o Sul é a região onde Flávio Bolsonaro registra a maior vantagem sobre Lula no primeiro turno. O candidato do PL aparece com 44% das intenções de voto contra 33% do Petit.

0: vista. Apesar da liderança, a diferença diminuiu 13 pontos percentuais em relação ao levantamento anterior. Em um eventual segundo turno, Flávio Bolsonaro amplia a vantagem e chega a 54% das intenções de voto, enquanto Lula registra 40%. Nas pesquisas anteriores, o Sul apresentava a maior proporção de eleitores que se declaravam bolsonaristas convictos. Porém, no atual levantamento, a região perdeu a liderança para o Sudeste. 32% dos entrevistados no Sudeste se identificam dessa forma, contra 29% no Sul. No Sudeste, a disputa aparece mais equilibrada. No primeiro turno, Flávio Bolsonaro tem uma vantagem de 4 pontos percentuais sobre Lula, com 38% das intenções de voto contra 34% do atual presidente. Em um eventual segundo turno, a diferença aumenta. Flávio registra 48% contra 42% de Lula. No levantamento anterior, era o petista que tinha vantagem na região. No bloco formado por Norte e Centro-Oeste, Lula mantém a liderança no primeiro turno com 42% das intenções de voto contra 33% de Flávio Bolsonaro. Ronaldo Caiado aparece na terceira posição com 13%. Já em um eventual segundo turno, a disputa é mais apertada. O petista registra 47% contra 43% de Flávio. No levantamento anterior, Bolsonaro liderava a simulação na região. A pesquisa BTG Nexus ouviu 2.001 eleitores entre os dias 7 e 9 de agosto de 2026. A margem de erro é de 2 pontos percentuais, com nível de confiança de 95%. Reportagem Paloma Custódio.
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5: A região sul terá uma quarta-feira de tempo instável, com muitas nuvens e chuva nos três estados. Em Curitiba, a previsão indica chuva pela manhã e pancadas isoladas durante a tarde, com máxima de 19 graus. Florianópolis terá pancadas de chuva e possibilidades de trovoadas ao longo de todo o dia, com temperaturas entre 13 e 17 graus. Em Porto Alegre, também há previsão de pancadas de chuva e trovoadas durante a manhã, tarde e noite, com máxima de apenas 16 graus. As informações são do Instituto Nacional de Meteorologia. Sofia Muniz, o tempo e a temperatura.
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5: O preço do trigo permanece estável nesta terça-feira, 11 de agosto, no Paraná. A tonelada do cereal é comercializada a R$ 1.414,49. No Rio Grande do Sul, o trigo registra redução no preço. A tonelada do produto é vendida a R$ 1.310,28. Com isso, o mercado apresenta comportamentos diferentes entre os dois principais estados produtores, acompanhados pelo indicador. Os dados são do CEPEA. Reportagem, Sofia Muniz.
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6: Mais de 1.400 municípios brasileiros participaram das exportações do agronegócio em julho. Juntas, as vendas externas do setor movimentaram US$ 16.340 milhões, crescimento de 5,4% em relação ao mesmo mês do ano passado. Os dados são da Confederação Nacional de Municípios, a CNM, com base em informações do Ministério do Desenvolvimento, Indústria, Comércio e Serviços. O principal destaque municipal foi o município de Três Lagoas, em Mato Grosso do Sul, que exportou cerca de US$ 256 milhões, impulsionado principalmente pela celulose. Entre os estados, Mato Grosso do Sul liderou, com US$ 2.960 milhões em exportações. Ao todo, 77 municípios sul-mato-grossenses venderam produtos do agro para o exterior. A soja continuou como o principal produto do agronegócio brasileiro no mercado internacional. Foram US$ 5.870 milhões exportados em julho, com participação de 153 municípios. O valor representa 36% de todas as vendas externas do agro no período. Na sequência, aparecerão a carne bovina in natura e a celulose. A China permaneceu como principal destino dos produtos do agro brasileiro. O país asiático recebeu produtos de 257 municípios brasileiros. No acumulado de 2026, as exportações do agronegócio somam mais de US$ 103 bilhões. O saldo positivo da balança comercial do setor chega a US$ 91.680 milhões. Reportagem, Juline Pogorzelski.
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8: Desde o último dia 3 de agosto, as empresas enquadradas no regime regular passaram a ser obrigadas a preencher nos documentos fiscais eletrônicos os campos referentes ao Imposto sobre Bens e Serviços, o IBS, e à Contribuição sobre Bens e Serviços, a CBS. As notas fiscais devem incluir as alíquotas de teste de 1%, sendo 0,1% de IBS e 0,9% de CBS. Mas, de acordo com a legislação, essa alíquota de teste não representa aumento isento de carga tributária, desde que as empresas cumpram as obrigações acessórias e façam o devido destaque dos tributos nos documentos fiscais, o recolhimento do valor fica dispensado. Mesmo nos casos em que houver pagamento, os valores poderão ser integralmente compensados com os montantes devidos mensalmente pelas empresas a título de PIS e COFINS. A partir de 1º de janeiro de 2027, o PIS e a COFINS serão extintos, e com isso, a CBS passará a vigorar

0: 8% para IBS e CBS. O valor fica acima da média de 19,4% registrada pelos países da OCDE, o fórum que reúne 38 países com economias desenvolvidas. O percentual de 28% não representa uma alíquota definitiva. O valor de referência do novo sistema será calculado e revisado de acordo com as regras previstas na legislação da reforma tributária. Reportagem Paloma Custódio.
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3: A inflação medida pelo IPCS caiu 0,05% na primeira quadricemana de agosto. Segundo o FGV Ibre, o indicador acumula alta de 4,27% nos últimos 12 meses. O grupo Alimentação teve a maior contribuição para o resultado, com a taxa passando de menos 0,87% para menos 0,52%. Também houve alta nas taxas de despesas diversas, comunicação e habitação. Na direção contrária, educação, vestuário, transportes e saúde e cuidados pessoais registram desaceleração. Reportagem Sofia Mons.
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4: A Agência Nacional de Mineração, ANM, prorrogou para 28 de setembro de 2026 o prazo para divulgação da lista provisória anual dos cálculos da compensação financeira pela exploração de recursos minerais, a CEFEM. A medida foi oficializada pela Resolução nº 246, de 2026. Segundo a Confederação Nacional de Municípios, a CNM, a lista é importante para que os municípios possam conferir as informações utilizadas pela ANM nos cálculos e, depois da publicação, solicitar eventuais correções ou revisão dos valores. A resolução também prorrogou prazos de processos afetados pela indisponibilidade dos sistemas protocolo digital, dados cadastrais e dados minerários entre 2 de abril e 13 de julho deste ano. Os prazos que terminariam nesse período e que dependiam desses sistemas foram prorrogados até 28 de setembro, às 23 horas 59 minutos e 59 segundos. A medida alcança, entre outros casos, novos requerimentos minerários sujeitos ao direito de prioridade, prazos relacionados ao Sistema Integrado de Gestão de Barragens de Mineração, o SIGBM, o Relatório Anual de Lavra, conhecido como RAL, e a Declaração de Investimento em Pesquisa Mineral, a DIPEM. A ANM ressalta que a prorrogação não vale para obrigações cujo descumprimento possa gerar risco à saúde, à vida, ao meio ambiente ou ao patrimônio. A medida também não afasta a responsabilidade dos titulares, direitos minerários, pela segurança das operações e estruturas. A CEFEM é uma compensação financeira paga pelas empresas mineradoras pela exploração econômica de recursos minerais. Os recursos recebidos pelos entes federativos têm regras específicas para a utilização. A legislação, por exemplo, proíbe o uso da CEFEM para pagamento de dívidas, com exceção de contraídas com a União ou entidades federais, e também para pagamento de salários do quadro permanente de pessoal. Com informações da Agência Nacional de Mineração e da Agência CNM de Notícias, Bianca Milotti.
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0: O atual presidente Lula voltou a ampliar a vantagem sobre Flávio Bolsonaro no Nordeste, segundo a edição mais recente da pesquisa BTG Nexus sobre as intenções de voto para a presidência da República nas eleições de 2026, divulgada nesta segunda-feira, 10 de agosto. No Nordeste, Lula aparece com 53% das intenções de voto no primeiro turno, contra 28% de Flávio Bolsonaro. Em um eventual segundo turno, o petista também lidera, com 59% das intenções de voto contra 34% de Flávio. Já o Sul é a região onde Flávio Bolsonaro registra a maior vantagem sobre Lula no primeiro turno. O candidato do PL aparece com 44% das intenções de voto contra 33% do petista. Apesar da liderança, a diferença diminuiu 13 pontos percentuais em relação ao levantamento anterior. Em um eventual segundo turno, Flávio Bolsonaro amplia a vantagem e chega a 54% das intenções de voto, enquanto Lula registra extra 40%. Nas pesquisas anteriores, o Sul apresentava a maior proporção de eleitores que se declaravam bolsonaristas convictos. Porém, no atual levantamento, a região perdeu a liderança para o Sudeste. 32% dos entrevistados no Sudeste se identificam dessa forma, contra 29%.

0: 5% no Sul. No Sudeste, a disputa parece mais equilibrada. No primeiro turno, Flávio Bolsonaro tem uma vantagem de 4 pontos percentuais sobre Lula, com 38% das intenções de voto contra 34% do atual presidente. Em um eventual segundo turno, a diferença aumenta. Flávio registra 48% contra 42% de Lula. No levantamento anterior, era o petista que tinha vantagem na região. No bloco formado por Norte e Centro-Oeste, Lula mantém a liderança no primeiro turno com 42% das intenções de voto contra 33% de Flávio Bolsonaro. Ronaldo Caiado aparece na terceira posição com 13%. Já em um eventual segundo turno, a disputa é mais apertada. O petista registra 47% contra 43% de Flávio. No levantamento anterior, Bolsonaro liderava a simulação na região. A pesquisa BTG Nexus ouviu 2.001 eleitores entre os dias 7 e 9 de agosto de 2026. A margem de erro é de 2 pontos percentuais, com nível de confiança de 95%. Reportagem Paloma Custódio.
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6: A região sul terá uma quarta-feira de tempo instável, com muitas nuvens e chuva nos três estados. Em Curitiba, a previsão indica chuva pela manhã e pancadas isoladas durante a tarde, com máximo de 19 graus. Florianópolis terá pancadas de chuva e possibilidades de trovoadas ao longo de todo o dia, com temperaturas entre 13 e 17 graus. Em Porto Alegre, também há previsão de pancadas de chuva e trovoadas durante a manhã, tarde e noite, com máxima de apenas 16 graus. As informações são do Instituto Nacional de Meteorologia. Sofia Muniz, o tempo e a temperatura.
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6: O preço do trigo permanece estável nesta terça-feira, 11 de agosto, no Paraná. A tonelada do cereal é comercializada a R$ 1.414,49. No Rio Grande do Sul, o trigo registra redução no preço. A tonelada do produto é vendida a R$ 1.310,28. Com isso, o mercado apresenta comportamentos diferentes entre os dois principais estados produtores, acompanhados pelo indicador. Os dados são do CEPEA. Reportagem, Sofia Muniz.
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7: Mais de 1.400 municípios brasileiros participaram das exportações do agronegócio em julho. Juntas, as vendas externas do setor movimentaram US$ 16.340 milhões, crescimento de 5,4% em relação ao mesmo mês do ano passado. Os dados são da Confederação Nacional de Municípios, a CNM, com base em informações do Ministério do Desenvolvimento, Indústria, Comércio e Serviços. O principal destaque municipal foi o município de Três Lagoas, em Mato Grosso do Sul, que exportou cerca de US$ 256 milhões, impulsionado principalmente pela celulose. Entre os estados, Mato Grosso do Sul liderou, com US$ 2.960 milhões em exportações. Ao todo, 77 municípios sul-mato-grossenses venderam produtos do agro para o exterior. A soja continuou como o principal produto do agronegócio brasileiro no mercado internacional. Foram US$ 5.870 milhões exportados em julho, com participação de 153 municípios. O valor representa 36% de todas as vendas externas do agro no período. Na sequência, aparecerão a carne bovina in natura e a celulose. A China permaneceu como principal destino dos produtos do agro brasileiro. O país asiático recebeu produtos de 257 municípios brasileiros. No acumulado de 2026, as exportações do agronegócio somam mais de US$ 103 bilhões. O saldo positivo da balança comercial do setor chega a US$ 91.680 milhões. Reportagem, Juline Pogorzelski.
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9: Desde o último dia 3 de agosto, as empresas enquadradas no regime regular passaram a ser obrigadas a preencher nos documentos fiscais eletrônicos os campos referentes ao Imposto sobre Bens e Serviços, o IBS, e à Contribuição sobre Bens e Serviços, a CBS. As notas fiscais devem incluir as alíquotas de teste de 1%, sendo 0,1% de IBS e 0,9% de CBS. Mas, de acordo com a legislação, essa alíquota de teste não representa aumento isento de carga tributária, desde que as empresas cumpram as obrigações acessórias e façam o devido destaque dos tributos nos documentos fiscais, o recolhimento do valor fica dispensado. Mesmo nos casos em que houver pagamento, os valores poderão ser integralmente compensados com os montantes devidos mensalmente pelas empresas a título de PIS e COFINS. A partir de 1º de janeiro de 2027, o PIS e a COFINS serão extintos e, com isso, a CBS passará a vigorar com alíquota cheia, estimada em 9,21% pelo Comitê Gestor do IBS. Já o IBS estadual e municipal permanece em 0,1% em 2027 e 2028. A substituição do ISS e do ICMS pelo IBS ocorrerá de forma gradual entre 2029 e 2032. Nesse período, as alíquotas dos atuais impostos serão reduzidas progressivamente, enquanto a participação do IBS aumentará. Para 2033, o Comitê Gestor do IBS aponta para uma alíquota conjunta de cerca

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1: A inflação medida pelo IPCS caiu 0,05% na primeira quadricemana de agosto. Segundo o FGV Ibre, o indicador acumula alta de 4,27% nos últimos 12 meses. O grupo Alimentação teve a maior contribuição para o resultado, com a taxa passando de menos 0,87% para menos 0,52%. Também houve alta nas taxas de despesas diversas, comunicação e habitação. Na direção contrária, educação, vestuário, transportes e saúde e cuidados pessoais registram desaceleração. Reportagem Sofia
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2: A Agência Nacional de Mineração, ANM, prorrogou para 28 de setembro de 2026 o prazo para divulgação da lista provisória anual dos cálculos da compensação financeira pela exploração de recursos minerais, a CEFEM. A medida foi oficializada pela Resolução número 246, de 2026. Segundo a Confederação Nacional de Municípios, a CNM, a lista é importante para que os municípios possam conferir as informações utilizadas pela ANM nos cálculos e, depois da publicação, solicitar eventuais correções ou revisão dos valores. A resolução também prorrogou prazos de processos afetados pela indisponibilidade dos sistemas Protocolo Digital, Dados cadastrais e dados minerários entre 2 de abril e 13 de julho deste ano. Os prazos que terminariam nesse período e que dependiam desses sistemas foram prorrogados até 28 de setembro, às 23 horas 59 minutos e 59 segundos. A medida alcança, entre outros casos, novos requerimentos minerários sujeitos ao direito de prioridade, prazos relacionados ao Sistema Integrado de Gestão de Barragens de Mineração, o SIGBM, o Relatório Anual de Lavra, conhecido como RAL, e a Declaração de Investimento em Pesquisa Mineral, a DIPEM. A ANM ressalta que a prorrogação não vale para obrigações cujo descumprimento possa gerar risco à saúde, à vida, ao meio ambiente ou ao patrimônio. A medida também não afasta a responsabilidade dos titulares, direitos minerários, pela segurança das operações e estruturas. A CEFEM é uma compensação financeira paga pelas empresas mineradoras pela exploração econômica de recursos minerais. Os recursos recebidos pelos entes federativos têm regras específicas para a utilização. A legislação, por exemplo, proíbe o uso da CEFEM para pagamento de dívidas, com exceção de contraídas com a União ou entidades federais, e também para pagamento de salários do quadro permanente de pessoal. Com informações da Agência Nacional de Mineração e da Agência CNM de Notícias, Bianca Miguel.
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3: O atual presidente Lula voltou a ampliar a vantagem sobre Flávio Bolsonaro no Nordeste, segundo a edição mais recente da pesquisa BTG Nexus sobre as intenções de voto para a presidência da República nas eleições de 2026, divulgada nesta segunda-feira, 10 de agosto. No Nordeste, Lula aparece com 53% das intenções de voto no primeiro turno, contra 28% de Flávio Bolsonaro. Em um eventual segundo turno, o petista também lidera, com 59% das intenções de voto contra 34% de Flávio. Já o Sul é a região onde Flávio Bolsonaro registra a maior vantagem sobre Lula no primeiro turno. O candidato do PL aparece com 44% das intenções de voto contra 33% do petista. Apesar da liderança, a diferença diminuiu 13 pontos percentuais em relação ao levantamento anterior. Em um eventual segundo turno, Flávio Bolsonaro amplia a vantagem e chega a 54% das intenções de voto, enquanto Lula registra 40%. Nas pesquisas anteriores, o Sul apresentava a maior proporção de eleitores que se declaravam bolsonaristas convictos. Porém, no atual levantamento, a região perdeu a liderança para o Sudeste. 32% dos entrevistados no Sudeste se identificam dessa forma, contra 29% no Sul. No Sudeste, a disputa aparece mais equilibrada. No primeiro turno, Flávio Bolsonaro tem uma vantagem de 4 pontos percentuais sobre Lula, com 38% das intenções de voto contra 34% do atual presidente. Em um eventual segundo turno, a diferença aumenta. Flávio registra 48% contra 42% de Lula. No levantamento anterior, era o petista que tinha vantagem na região. No bloco formado por Norte e Centro-Oeste, Lula mantém a liderança no primeiro turno, com 42% das intenções de voto, contra

0: 33% de Flávio Bolsonaro. Ronaldo Caiado aparece na terceira posição com 13%. Já em um eventual segundo turno, a disputa é mais apertada. O petista registra 47% contra 43% de Flávio. No levantamento anterior, Bolsonaro liderava a simulação na região. A pesquisa BTG Nexus ouviu 2.001 eleitores entre os dias 7 e 9 de agosto de 2026. A margem de erro é de 2 pontos percentuais, com nível de confiança de 95%. Reportagem Paloma Custódio.
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0: Mas olha o embalo dessa louca, chefe.
1: Mas credo, pode ficar sem botas de vassoura, né?
2: Bota volume nesse
0: e as pilhas?
1: Você foi.

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6: A região sul terá uma quarta-feira de tempo instável, com muitas nuvens e chuva nos três estados. Em Curitiba, a previsão indica chuva pela manhã e pancadas isoladas durante a tarde, com máximo de 19 graus. Florianópolis terá pancadas de chuva e possibilidades de trovoadas ao longo de todo o dia, com temperaturas entre 13 e 17 graus. Em Porto Alegre, também há previsão de pancadas de chuva e trovoadas durante a manhã, tarde e noite, com máxima de apenas 16 graus. As informações são do Instituto Nacional de Meteorologia. Sofia Muniz, o tempo e a temperatura.
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6: O preço do trigo permanece estável nesta terça-feira, 11 de agosto, no Paraná. A tonelada do cereal é comercializada a R$ 1.414,49. No Rio Grande do Sul, o trigo registra redução no preço. A tonelada do produto é vendida a R$ 1.310,28. Com isso, o mercado apresenta comportamentos diferentes entre os dois principais estados produtores, acompanhados pelo indicador. Os dados são do CEPEA. Reportagem, Sofia Muniz.
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7: Mais de 1.400 municípios brasileiros participaram das exportações do agronegócio em julho. Juntas, as vendas externas do setor movimentaram US$ 16.340.000,000, crescimento de 5,4% em relação ao mesmo mês do ano passado. Os dados são da Confederação Nacional de Municípios, a CNM, com base em informações do Ministério do Desenvolvimento, Indústria, Comércio e Serviços. O principal destaque municipal foi o município de Três Lagoas, em Mato Grosso do Sul, que exportou cerca de US$ 256 milhões, impulsionado principalmente pela celulose. Entre os estados, Mato Grosso do Sul liderou, com US$ 2.960 milhões em exportações. Ao todo, 77 municípios sul-mato-grossenses venderam produtos do agro para o exterior. A soja continuou como o principal produto do agronegócio brasileiro no mercado internacional. Foram US$ 5.870 milhões exportados em julho, com participação de 153 municípios. O valor representa 36% de todas as vendas externas do agro no período. Na sequência, aparecerão a carne bovina in natura e a celulose. A China permaneceu como o principal destino dos produtos do agro brasileiro. O país asiático recebeu produtos de 257 municípios brasileiros. No acumulado de 2026, as exportações do agronegócio somam mais de US$ 103 bilhões. O saldo positivo da balança comercial do setor chega a US$ 91.680 milhões. Reportagem, Juline Pogorzelski.
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9: Desde o último dia 3 de agosto, as empresas enquadradas no regime regular passaram a ser obrigadas a preencher nos documentos fiscais eletrônicos os campos referentes ao Imposto sobre Bens e Serviços, o IBS, e à Contribuição sobre Bens e Serviços, a CBS. As notas fiscais devem incluir as alíquotas de teste de 1%, sendo 0,1% de IBS e 0,9% de CBS. Mas, de acordo com a legislação, essa alíquota de teste não representa aumento isento de carga tributária, desde que as empresas cumpram as obrigações acessórias e façam o devido destaque dos tributos nos documentos fiscais, o recolhimento do valor fica dispensado. Mesmo nos casos em que houver pagamento, os valores poderão ser integralmente compensados com os montantes devidos mensalmente pelas empresas a título de PIS e COFINS. A partir de 1º de janeiro de 2027, o PIS e a COFINS serão extintos e, com isso, a CBS passará a vigorar com alíquota cheia, estimada em 9,21% pelo Comitê Gestor do IBS. Já o IBS estadual e municipal permanece em 0,1% em 2027 e 2028. A substituição do ISS e do ICMS pelo IBS ocorrerá de forma gradual, entre 2029 e 2032. Nesse período, as alíquotas dos atuais impostos serão reduzidas progressivamente, enquanto a participação do IBS aumentará. Para 2033, o Comitê Gestor do IBS aponta para uma alíquota conjunta de cerca de 28% para IBS e CBS. O valor fica acima da média de 19,4% registrada pelos países da OCDE, o fórum que reúne 38 países com economias desenvolvidas. O percentual de 28% não representa uma alíquota definitiva. O valor de referência do novo sistema será calculado e revisado de acordo com as regras previstas na legislação da reforma tributária. Reportagem Paloma Custódio.
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0: 2,3%. Também houve alta nas taxas de despesas diversas, comunicação e habitação. Na direção contrária, educação, vestuário, transportes e saúde e cuidados pessoais registram desaceleração. Reportagem Sofia
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2: A Agência Nacional de Mineração, ANM, prorrogou para 28 de setembro de 2026 o prazo para divulgação da lista provisória anual dos cálculos da compensação financeira pela exploração de recursos minerais, a CEFEM. A medida foi oficializada pela Resolução número 246, de 2026. Segundo a Confederação Nacional de Municípios, a CNM, a lista é importante para que os municípios possam conferir as informações utilizadas pela ANM nos cálculos e, depois da publicação, solicitar eventuais correções ou revisão dos valores. A resolução também prorrogou prazos de processos afetados pela indisponibilidade dos sistemas Protocolo Digital, Dados cadastrais e dados minerários entre 2 de abril e 13 de julho deste ano. Os prazos que terminariam nesse período e que dependiam desses sistemas foram prorrogados até 28 de setembro, às 23 horas 59 minutos e 59 segundos. A medida alcança, entre outros casos, novos requerimentos minerários sujeitos ao direito de prioridade, prazos relacionados ao Sistema Integrado de Gestão de Barragens de Mineração, o SIGBM, o Relatório Anual de Lavra, conhecido como RAL, e a Declaração de Investimento em Pesquisa Mineral, a DIPEM. A ANM ressalta que a prorrogação não vale para obrigações cujo descumprimento possa gerar risco à saúde, à vida, ao meio ambiente ou ao patrimônio. A medida também não afasta a responsabilidade dos titulares, direitos minerários pela segurança das operações e estruturas. A CEFEM é uma compensação financeira paga pelas empresas mineradoras pela exploração econômica de recursos minerais. Os recursos recebidos pelos entes federativos têm regras específicas para a utilização. A legislação, por exemplo, proíbe o uso da CEFEM para pagamento de dívidas, com exceção de contraídas com a União ou entidades federais, e também para pagamento de salários do quadro permanente de pessoal. Com informações da Agência Nacional de Mineração e da Agência CNM de Notícias, Bianca Mingotti.
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3: O atual presidente Lula voltou a ampliar a vantagem sobre Flávio Bolsonaro no Nordeste, segundo a edição mais recente da pesquisa BTG Nexus sobre as intenções de voto para a presidência da República nas eleições de 2026, divulgada nesta segunda-feira, 10 de agosto. No Nordeste, Lula aparece com 53% das intenções de voto no primeiro turno, contra 28% de Flávio Bolsonaro. Em um eventual segundo turno, o petista também lidera, com 59% das intenções de voto, contra 34% de Flávio. Já o Sul é a região onde Flávio Bolsonaro registra a maior vantagem sobre Lula no primeiro turno. O candidato do PL aparece com 44% das intenções de voto, contra 33% do petista. Apesar da liderança, a diferença diminuiu 13 pontos percentuais em relação ao levantamento anterior. Em um eventual segundo turno, Flávio Bolsonaro amplia a vantagem e chega a 54% das intenções de voto, enquanto Lula registra 40%. Nas pesquisas anteriores, o Sul apresentava a maior proporção de eleitores que se declaravam bolsonaristas convictos. Porém, no atual levantamento, a região perdeu a liderança para o Sudeste. 32% dos entrevistados no Sudeste se identificam dessa forma, contra 29% no Sul. No Sudeste, a disputa aparece mais equilibrada. No primeiro turno, Flávio Bolsonaro tem uma vantagem de 4 pontos percentuais sobre Lula, com 38% das intenções de voto contra 34% do atual presidente. Em um eventual segundo turno, a diferença aumenta. Flávio registra 48% contra 42% de Lula. No levantamento anterior, era o petista que tinha vantagem na região. No bloco formado por Norte e Centro-Oeste, Lula mantém a liderança no primeiro turno com 42% das intenções de voto contra 33% de Flávio Bolsonaro. Ronaldo Caiado aparece na terceira posição com 13%. Já em um eventual segundo turno, a disputa é mais apertada. O petista registra 47% contra 43% de Flávio. No levantamento anterior, Bolsonaro liderava a simulação na região. A pesquisa BTG Nexus ouviu 2.001 eleitores entre os dias 7 e 9 de agosto de 2026. A margem de erro é de 2 pontos percentuais, com nível de confiança de 95%. Reportagem Paloma Custódio.
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5: A região sul terá uma quarta-feira de tempo instável, com muitas nuvens e chuva nos três estados. Em Curitiba, a previsão indica chuva pela manhã e pancadas isoladas durante a tarde, com máxima de 19 graus. Florianópolis terá pancadas de chuva e possibilidades de trovoadas ao longo de todo o dia, com temperaturas entre 13 e 17 graus. Em Porto Alegre, também há previsão de pancadas de chuva e trovoadas durante a manhã, tarde e noite, com máxima de apenas 16 graus. As informações são do Instituto Nacional de Meteorologia. Sofia Muniz, o tempo e a temperatura.
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5: O preço do trigo permanece estável nesta terça-feira, 11 de agosto, no Paraná. A tonelada do cereal é comercializada a R$ 1.414,49. No Rio Grande do Sul, o trigo registra redução no preço. A tonelada do produto é vendida a R$ 1.310,28. Com isso, o mercado apresenta comportamentos diferentes entre os dois principais estados produtores, acompanhados pelo indicador. Os dados são do CEPEA. Reportagem, Sofia Muniz.
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6: Mais de 1.400 municípios brasileiros participaram das exportações do agronegócio em julho. Juntas, as vendas externas do setor movimentaram US$ 16.340 milhões, crescimento de 5,4% em relação ao mesmo mês do ano passado. Os dados são da Confederação Nacional de Municípios, a CNM, com base em informações do Ministério do Desenvolvimento, Indústria, Comércio e Serviços. O principal destaque municipal foi o município de Três Lagoas, em Mato Grosso do Sul, que exportou cerca de US$ 256 milhões, impulsionado principalmente pela celulose. Entre os estados, Mato Grosso do Sul liderou, com US$ 2.960 milhões em exportações. Ao todo, 77 municípios sul-mato-grossenses venderam produtos do agro para o exterior. A soja continuou como principal produto do agronegócio brasileiro no mercado internacional. Foram US$ 5.870 milhões exportados em julho, com participação de 153 municípios. O valor representa 36% de todas as vendas externas do agro no período. Na sequência, aparecerão a carne bovina in natura e a celulose. A China permaneceu como principal destino dos produtos do agro brasileiro. O país asiático recebeu produtos de 257 municípios brasileiros. No acumulado de 2026, as exportações do agronegócio somam mais de US$ 103 bilhões. O saldo positivo da balança comercial do setor chega a US$ 91.680 milhões. Reportagem, Juline Pogorzelski.
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8: Desde o último dia 3 de agosto, as empresas enquadradas no regime regular passaram a ser obrigadas a preencher nos documentos fiscais eletrônicos os campos referentes ao Imposto sobre Bens e Serviços, o IBS, e à Contribuição sobre Bens e Serviços, a CBS. As notas fiscais devem incluir as alíquotas de teste de 1%, sendo 0,1% de IBS e 0,9% de CBS. Mas, de acordo com a legislação, essa alíquota de teste não representa aumento isento de carga tributária, desde que as empresas cumpram as obrigações acessórias e façam o devido destaque dos tributos nos documentos fiscais, o recolhimento do valor fica dispensado. Mesmo nos casos em que houver pagamento, os valores poderão ser integralmente compensados com os montantes devidos mensalmente pelas empresas a título de PIS e COFINS. A partir de 1º de janeiro de 2027, o PIS e a COFINS serão extintos. E com isso, a CBS passará a vigorar com alíquota cheia, estimada em 9,21% pelo Comitê Gestor do IBS. Já o IBS estadual e municipal permanece em 0,1% em 2027 e 2028. A substituição do ISS e do ICMS pelo IBS ocorrerá de forma gradual entre 2029 e 2032. Nesse período, as alíquotas dos atuais impostos serão reduzidas progressivamente, enquanto a participação do IBS aumentará. Para 2033, o Comitê Gestor do IBS aponta para uma alíquota conjunta de cerca de 28% para IBS e CBS. O valor fica acima da média de 19,4% registrada pelos países da OCDE, o fórum que reúne 38 países com economias desenvolvidas. O percentual de 28% não representa uma alíquota definitiva. O valor de referência do novo sistema será calculado e revisado de acordo com as regras previstas na legislação da reforma tributária. Reportagem Paloma Custódio.
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5: A inflação medida pelo IPCS caiu 0,05% na primeira quadricemana de agosto. Segundo o FGV Ibre, o indicador acumula alta de 4,27% nos últimos 12 meses. O grupo Alimentação teve a maior contribuição para o resultado, com a taxa passando de menos 0,87% para menos 0,52%.

0: Resolução número 246, de 2026. Segundo a Confederação Nacional de Municípios, a CNM, a lista é importante para que os municípios possam conferir as informações utilizadas pela ANM nos cálculos e, depois da publicação, solicitar eventuais correções ou revisão dos valores. A resolução também prorrogou prazos de processos afetados pela indisponibilidade dos sistemas protocolo digital, dados cadastrais e dados minerários entre 2 de abril e 13 de julho deste ano. Os prazos que terminariam nesse período e que dependiam desses sistemas foram prorrogados até 28 de setembro, às 23 horas 59 minutos e 59 segundos. A medida alcança, entre outros casos, novos requerimentos minerários sujeitos ao direito de prioridade, prazos relacionados ao Sistema Integrado de Gestão de Barragens de Mineração, o SIGBM, o Relatório Anual de Lavra, conhecido como RAL, e a Declaração de Investimento em Pesquisa Mineral, a DIPEM. A ANM ressalta que a prorrogação não vale para obrigações cujo descumprimento possa gerar risco à saúde, à vida, ao meio ambiente ou ao patrimônio. A medida também não afasta a responsabilidade dos titulares, direitos minerários pela segurança das operações e estruturas. A CEFEM é uma compensação financeira paga pelas empresas mineradoras pela exploração econômica de recursos minerais. Os recursos recebidos pelos entes federativos têm regras específicas para a utilização. A legislação, por exemplo, proíbe o uso da CEFEM para pagamento de dívidas, com exceção de contraídas com a União ou entidades federais, e também para pagamento de salários do quadro permanente de pessoal. Com informações da Agência Nacional de Mineração e da Agência CNM de Notícias, Bianca Mingotti.
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2: O atual presidente Lula voltou a ampliar a vantagem sobre Flávio Bolsonaro no Nordeste, segundo a edição mais recente da pesquisa BTG Nexus sobre as intenções de voto para a presidência da República nas eleições de 2026, divulgada nesta segunda-feira, 10 de agosto. No Nordeste, Lula aparece com 53% das intenções de voto no primeiro turno, contra 28% de Flávio Bolsonaro. Em um eventual segundo turno, o petista também lidera, com 59% das intenções de voto contra 34% de Flávio. Já o Sul é a região onde Flávio Bolsonaro registra a maior vantagem sobre Lula no primeiro turno. O candidato do PL aparece com 44% das intenções de voto contra 33% do petista. Apesar da liderança, a diferença diminuiu 13 pontos percentuais em relação ao levantamento anterior. Em um eventual segundo turno, Flávio Bolsonaro amplia a vantagem e chega a 54% das intenções de voto, enquanto Lula registra 40%. Nas pesquisas anteriores, o Sul apresentava a maior proporção de eleitores que se declaravam bolsonaristas convictos. Porém, no atual levantamento, a região perdeu a liderança para o Sudeste. 32% dos entrevistados no Sudeste se identificam dessa forma, contra 29% no Sul. No Sudeste, a disputa aparece mais equilibrada. No primeiro turno, Flávio Bolsonaro tem uma vantagem de 4 pontos percentuais sobre Lula, com 38% das intenções de voto contra 34% do atual presidente. Em um eventual segundo turno, a diferença aumenta. Flávio registra 48% contra 42% de Lula. No levantamento anterior, era o petista que tinha vantagem na região. No bloco formado por Norte e Centro-Oeste, Lula mantém a liderança no primeiro turno com 42% das intenções de voto contra 33% de Flávio Bolsonaro. Ronaldo Caiado aparece na terceira posição com 13%. Já em um eventual segundo turno, a disputa é mais apertada. O petista registra 47% contra 43% de Flávio. No levantamento anterior, Bolsonaro liderava a simulação na região. A pesquisa BTG Nexus ouviu 2.001 eleitores entre os dias 7 e 9 de agosto de 2026. A margem de erro é de 2 pontos percentuais, com nível de confiança de 95%. Reportagem Paloma Custódio.
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2: 19 horas e 6 minutos.
3: A história dos passarinhos.

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5: A região sul terá uma quarta-feira de tempo instável, com muitas nuvens e chuva nos três estados. Em Curitiba, a previsão indica chuva pela manhã e pancadas isoladas durante a tarde, com máximo de 19 graus. Florianópolis terá pancadas de chuva e possibilidades de trovoadas ao longo de todo o dia, com temperaturas entre 13 e 17 graus. Em Porto Alegre, também há previsão de pancadas de chuva e trovoadas durante a manhã, tarde e noite, com máxima de apenas 16 graus. As informações são do Instituto Nacional de Meteorologia. Sofia Muniz, o tempo e a temperatura.
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5: O preço do trigo permanece estável nesta terça-feira, 11 de agosto, no Paraná. A tonelada do cereal é comercializada a R$ 1.414,49. No Rio Grande do Sul, o trigo registra redução no preço. A tonelada do produto é vendida a R$ 1.310,28. Com isso, o mercado apresenta comportamentos diferentes entre os dois principais estados produtores, acompanhados pelo indicador. Os dados são do CEPEA. Reportagem, Sofia Muniz.
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6: Mais de 1.400 municípios brasileiros participaram das exportações do agronegócio em julho. Juntas, as vendas externas do setor movimentaram US$ 16.340 milhões, crescimento de 5,4% em relação ao mesmo mês do ano passado. Os dados são da Confederação Nacional de Municípios, a CNM, com base em informações do Ministério do Desenvolvimento, Indústria, Comércio e Serviços. O principal destaque municipal foi o município de Três Lagoas, em Mato Grosso do Sul, que exportou cerca de US$ 256 milhões, impulsionado principalmente pela celulose. Entre os estados, Mato Grosso do Sul liderou, com US$ 2.960 milhões em exportações. Ao todo, 77 municípios sul-mato-grossenses venderam produtos do agro para o exterior. A soja continuou como o principal produto do agronegócio brasileiro no mercado internacional. Foram US$ 5.870 milhões exportados em julho, com participação de 153 municípios. O valor representa 36% de todas as vendas externas do agro no período. Na sequência, aparecerão a carne bovina in natura e a celulose. A China permaneceu como o principal destino dos produtos do agro brasileiro. O país asiático recebeu produtos de 257 municípios brasileiros. No acumulado de 2026, as exportações do agronegócio somam mais de US$ 103 bilhões. O saldo positivo da balança comercial do setor chega a US$ 91.680 milhões. Reportagem, Juline Pogorzelski.
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8: Desde o último dia 3 de agosto, as empresas enquadradas no regime regular passaram a ser obrigadas a preencher nos documentos fiscais eletrônicos os campos referentes ao Imposto sobre Bens e Serviços, o IBS, e à Contribuição sobre Bens e Serviços, a CBS. As notas fiscais devem incluir as alíquotas de teste de 1%, sendo 0,1% de IBS e 0,9% de CBS. Mas, de acordo com a legislação, essa alíquota de teste não representa aumento isento de carga tributária, desde que as empresas cumpram as obrigações acessórias e façam o devido destaque dos tributos nos documentos fiscais, o recolhimento do valor fica dispensado. Mesmo nos casos em que houver pagamento, os valores poderão ser integralmente compensados com os montantes devidos mensalmente pelas empresas a título de PIS e COFINS. A partir de 1º de janeiro de 2027, o PIS e a COFINS serão extintos e, com isso, a CBS passará a vigorar com a alíquota cheia, estimada em 9,21% pelo Comitê Gestor do IBS. Já o IBS estadual e municipal permanece em 0,1% em 2027 e 2028. A substituição do ISS e do ICMS pelo IBS ocorrerá de forma gradual entre 2029 e 2032. Nesse período, as alíquotas dos atuais impostos serão reduzidas progressivamente, enquanto a participação do IBS aumentará. Para 2033, o Comitê Gestor do IBS aponta para uma alíquota conjunta de cerca de 28% para IBS e CBS. O valor fica acima da média de 19,4% registrada pelos países da OCDE, o fórum que reúne 38 países com economias desenvolvidas. O percentual de 28% não representa uma alíquota definitiva. O valor de referência do novo sistema será calculado e revisado de acordo com as regras previstas na legislação da reforma tributária. Reportagem Paloma Custódio.
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10: A inflação medida pelo IPCS caiu 0,05% na primeira quadricemana de agosto. Segundo o FGV Ibre, o indicador acumula alta de 4,27% nos últimos 12 meses. O grupo Alimentação teve a maior contribuição para o resultado, com a taxa passando de menos 0,87% para menos 0,52%. Também houve alta nas taxas de despesas diversas, comunicação e habitação. Na direção contrária, educação, vestuário, transportes e saúde e cuidados pessoais registram desaceleração. Reportagem Sofia
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11: A Agência Nacional de Mineração, ANM, prorrogou para 28 de setembro de 2026 o prazo para divulgação da lista provisória anual dos cálculos da compensação financeira pela exploração de recursos minerais, a CEFEM. A medida foi oficializada pela resolução

0: período e que dependiam desses sistemas foram prorrogados até 28 de setembro, às 23 horas 59 minutos e 59 segundos. A medida alcança, entre outros casos, novos requerimentos minerários sujeitos ao direito de prioridade, prazos relacionados ao Sistema Integrado de Gestão de Barragens de Mineração, o SIGBM, o Relatório Anual de Lavra, conhecido como RAL, e a Declaração de Investimento em Pesquisa Mineral, a DIPEM. A ANM ressalta que a prorrogação não vale para obrigações cujo descumprimento possa gerar risco à saúde, à vida, ao meio ambiente ou ao patrimônio. A medida também não afasta a responsabilidade dos titulares, direitos minerários pela segurança das operações e estruturas. A CEFEM é uma compensação financeira paga pelas empresas mineradoras pela exploração econômica de recursos minerais. Os recursos recebidos pelos entes federativos têm regras específicas para a utilização. A legislação, por exemplo, proíbe o uso da CEFEM para pagamento de dívidas, com exceção de contraídas com a União ou entidades federais, e também para pagamento de salários do quadro permanente de pessoal. Com informações da Agência Nacional de Mineração e da Agência CNM de Notícias, Bianca Mingotti.
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2: O atual presidente Lula voltou a ampliar a vantagem sobre Flávio Bolsonaro no Nordeste, segundo a edição mais recente da pesquisa BTG Nexus sobre as intenções de voto para a presidência da República nas eleições de 2026, divulgada nesta segunda-feira, 10 de agosto. No Nordeste, Lula aparece com 53% das intenções de voto no primeiro turno, contra 28% de Flávio Bolsonaro. Em um eventual segundo turno, o petista também lidera, com 59% das intenções de voto contra 34% de Flávio. Já o Sul é a região onde Flávio Bolsonaro registra a maior vantagem sobre Lula no primeiro turno. O candidato do PL aparece com 44% das intenções de voto contra 33% do petista. Apesar da liderança, a diferença diminuiu 13 pontos percentuais em relação ao levantamento anterior. Em um eventual segundo turno, Flávio Bolsonaro amplia a vantagem e chega a 54% das intenções de voto, enquanto Lula registra 40%. Nas pesquisas anteriores, o Sul apresentava a maior proporção de eleitores que se declaravam bolsonaristas convictos. Porém, no atual levantamento, a região perdeu a liderança para o Sudeste. 32% dos entrevistados no Sudeste se identificam dessa forma, contra 29% no Sul. No Sudeste, a disputa aparece mais equilibrada. No primeiro turno, Flávio Bolsonaro tem uma vantagem de 4 pontos percentuais sobre Lula, com 38% das intenções de voto contra 34% do atual presidente. Em um eventual segundo turno, a diferença aumenta. Flávio registra 48% contra 42% de Lula. No levantamento anterior, era o petista que tinha vantagem na região. No bloco formado por Norte e Centro-Oeste, Lula mantém a liderança no primeiro turno com 42% das intenções de voto contra 33% de Flávio Bolsonaro. Ronaldo Caiado aparece na terceira posição com 13%. Já em um eventual segundo turno, a disputa é mais apertada. O petista registra 47% contra 43% de Flávio. No levantamento anterior, Bolsonaro liderava a simulação na região. A pesquisa BTG Nexus ouviu 2.001 eleitores entre os dias 7 e 9 de agosto de 2026. A margem de erro é de 2 pontos percentuais, com nível de confiança de 95%. Reportagem Paloma Custódio.
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6: A previsão para esta quinta-feira indica chuva nos três estados da região sul. No Paraná, Curitiba terá muitas nuvens com temperaturas entre 13 e 20 graus. Há possibilidade de chuva principalmente no oeste e no sudoeste do estado. Em Santa Catarina, Florianópolis terá mínima de 16 e máxima de 19 graus, com muitas nuvens e chuva. A instabilidade também atinge áreas do oeste, do sul e do litoral catarinense. Já no Rio Grande do Sul, entre 13 e 16 graus, com pancadas de chuva e trovoadas. A instabilidade alcança grande parte do estado. As informações são do Instituto Nacional de Meteorologia. Viviane Bessa, o tempo e a temperatura.
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7: O preço do café arábica abre esta quarta-feira com aumento de 70%, com a saca de 60 quilos negociada a R$ 1.762,44 na cidade de São Paulo. O café robusta também teve queda de 0,50%, sendo comercializado a R$ 1.086,88. O preço do açúcar cristal apresenta recuo de 0,58% na capital de São Paulo. A saca de 50 quilos é cotada a R$ 96,94. Em Santos, houve aumento de 2,69% e a mercadoria negociada a R$ 118,89 na média de preços sem impostos. A saca de 60 quilos do milho, por sua vez, é vendida a R$ 65,65, após aumento de 0,03%. Os dados são do CPEA. Reportagem Viviane Bessa.
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6: Os estudantes pré-selecionados na segunda chamada do ProUni têm até esta sexta-feira, 14 de agosto, para comprovar as informações apresentadas durante a inscrição. A relação dos convocados está disponível no Portal Único de Acesso ao Ensino Superior. A documentação deve ser entregue diretamente à instituição de ensino para a qual o candidato foi selecionado. O procedimento pode ser presencial ou

0: eletrônico, conforme as regras de cada instituição. Entre os documentos exigidos estão identificação com foto, comprovantes de residência, renda e escolaridade. Os candidatos que não forem selecionados nesta etapa ainda poderão participar da lista de espera. A manifestação de interesse será nos dias 26 e 27 de agosto e o resultado está previsto para 1º de setembro. As informações são do Ministério da Educação. Reportagem Viviane Bess.
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3: Uma plataforma que acompanha em tempo real todas as despesas primárias das três esferas governamentais, que permite destrinchar os gastos de todos os poderes da República, seja da União, Estados, DF ou municípios. Esse é o painel Gasto Brasil, lançado oficialmente nesta terça-feira, dia 11, pela Confederação das Associações Comerciais e Empresariais do Brasil, a CACB, e a Confederação da Agricultura e Pecuária do Brasil, a CNA, na Câmara dos Deputados. A solenidade reuniu parlamentares, representantes do setor empresarial, servidores e assessores legislativos interessados em aprender como usar um instrumento. O painel organiza dados oficiais sobre a execução das despesas públicas sem estabelecer juízo de valor sobre programas, políticas públicas ou escolhas orçamentárias. A proposta é ampliar a transparência, fortalecer o controle social e oferecer mais informação para decisões baseadas em dados. Alfredo Cotaite Neto, presidente da CACB, apontou o Congresso Nacional como o lugar ideal para realizar a cerimônia.
4: O gestor público é o grande gestor para fazer com que a aplicação do dinheiro público seja em prol da sociedade. E nós, sociedade civil, temos que ter conhecimento. É uma ferramenta que tem muito desse ponto de vista de nós termos um acompanhamento da qualidade dos gastos públicos. E aí sim, aquele gasto público que não tem a qualidade é que a gente tem que se insurgir e os parlamentares ajudar para que haja a sua reprogramação.
3: O vice-presidente da CNA, Humberto Miranda, afirmou que a transparência propiciada pelo painel tende a contribuir com a melhoria na eficiência dos gastos públicos brasileiros.
5: O orçamento precisa voltar a ser um instrumento de planejamento e não apenas de execução das despesas. Para quem produz nesse Brasil, especialmente o agro brasileiro, esse tema é fundamental para todos nós. Juros menores, estabilidade econômica, infraestrutura adequada, significam mais investimentos, produtividade, emprego e competitividade para o nosso Brasil.
3: Em funcionamento desde abril de 2025, o objetivo do painel é fornecer de forma acessível, integrada e gratuita informações das despesas com pessoal, previdência, encargos sociais e investimentos, como obras, inversões financeiras em aquisição de imóveis, entre outros gastos de todos os poderes. Até o momento da publicação desta matéria, a ferramenta indicava gastos de mais de 3 trilhões e 400 bilhões de reais desde o início do ano, contabilizados a partir da base de dados da Secretaria do Tesouro Nacional. O acesso à plataforma é gratuito e pode ser feito por qualquer cidadão de qualquer aparelho com conexão à internet. Para acompanhar a evolução das despesas públicas, basta acessar www.gastobrasil.com.br. Reportagem Álvaro Couto.
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0: A inflação brasileira voltou a ficar abaixo do teto da meta. O IPCA subiu 0,07% em julho e acumula alta de 4,44% nos últimos 12 meses. O resultado coloca a inflação novamente dentro do intervalo de tolerância estabelecido para o país, cujo teto é de 4,5%. Apesar da desaceleração, o Banco Central ainda mantém cautela sobre os próximos cortes de juros. Na última reunião, o Comitê de Política Monetária, o Copom, reduziu a Selic para 14% ao ano, no quarto corte consecutivo. Na ata divulgada nesta terça-feira, dia 11, o Banco Central deixou em aberto os próximos passos. Segundo o documento, as decisões vão depender do comportamento da inflação e da evolução dos demais indicadores da economia. Entre os pontos de atenção e passos. Segundo o documento, as decisões vão depender do comportamento da inflação e da evolução dos demais indicadores da economia. Entre os pontos de atenção estão a inflação de serviços.